0: implantação do terminal de gás natural liquefeito de Barcarena, no Pará. A decisão reconheceu argumentos do MPF e o risco de danos irreversíveis aos modos de vida das comunidades tradicionais e ao meio ambiente, caso o projeto avançasse sem os estudos adequados. Na sentença, a justiça estabelece diversas obrigações ao governo do Pará, à Termogás e ao INCRA, como a proibição de emissão de licenças e a suspensão de atividades ligadas ao empreendimento, sob pena de multa diária de R$50 mil em caso de descumprimento.
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1: Uma boa noite.
2: Bom fim de semana e até segunda-feira.
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5: Eu sou Paula Groba.
6: E eu sou Humberto Pinheiro.
5: E estes são os destaques de hoje do Jornal do Senado, que começa agora.
6: Proposta garante proteção total a fundos de previdência afetados pelo Banco Master.
5: Autonomia do Banco Central com orçamento próprio está na pauta da Comissão de Constituição e Justiça.
6: Tarifaço. Senadora pede diálogo com os Estados Unidos para proteger exportações do Brasil.
5: Boa noite.
6: Boa noite.
5: Um projeto apresentado no Senado quer evitar prejuízos a aposentados e pensionistas de estados e municípios que investiram recursos no Banco Master.
6: A proposta amplia a cobertura do Fundo Garantidor de Créditos para assegurar a devolução integral dos valores aplicados. Repórter Marcela Cunha.
7: A proposta foi apresentada pelo senador Renan Calheiros, do MDB de Alagoas. Na prática, o projeto obriga o FGC, uma espécie de seguro dos bancos, a garantir a devolução integral dos recursos que tenham sido aplicados no Banco Master. Hoje, essa garantia tem limite de até R$250 mil por CPF ou CNPJ, por instituição ou conglomerado financeiro, e é financiada pelos próprios bancos. Segundo Renan, a medida quer evitar que aposentados e pensionistas sejam prejudicados por essas aplicações.
8: O meu projeto, ele parte de um princípio claro. Não é justo que o segurado beneficiário do regime previdenciário arque com prejuízos decorrentes de eventuais irregularidades ou má gestão ou roubalheira mesmo por parte de instituições financeiras.
7: Críticos da proposta afirmam que a cobertura integral pode transferir para o sistema bancário o prejuízo de aplicações de risco feitas por gestores públicos. Na justificativa do projeto, Renan Calheiros defende que a medida não impede a investigação de gestores públicos que tenham agido com dolo ou má fé e evita que fundos de previdência arquem com o prejuízo.
5: Escola, profissão e menos violência. Essa é a equação defendida por parlamentares que querem expandir a educação profissional e tecnológica no Brasil.
6: A avaliação é que a formação técnica abre portas para o emprego e afasta jovens da criminalidade. Repórter Lana Dias.
9: De acordo com o Anuário Brasileiro de Segurança Pública, em 2024, mais de 72 mil adolescentes foram apreendidos por cometerem atos infracionais, que é o crime ou contravenção penal praticados por menores de 18 anos. O fortalecimento da educação e da profissionalização de jovens se mostra fundamental na prevenção desse índice, que já vem diminuindo em relação aos anos anteriores. Para o senador astronauta Marcos Pontes, do PL de São Paulo, presidente da Frente Parlamentar em Favor da Educação Profissional e Tecnológica, a inserção de adolescentes nessa modalidade de ensino pode melhorar a qualidade de vida e ainda contribuir com a mão de obra qualificada no país.
10: Pois você transforma em cidadãos produtivos para o país, que vão ser felizes, ter suas famílias, ter sucesso na vida. Então, o ensino profissionalizante, ele é muito mais do que o objetivo só do lado corporativo, do lado executivo, do lado das empresas, mas muito também do lado social.
9: Ele ainda afirmou que a ampliação da educação profissional depende de esforços conjuntos entre os setores público e privado.
10: Não são só os estados e os municípios, tem que ser um conjunto em parceria com as empresas. Um dos problemas, que é muito claro, em se ver é a participação maior necessária das empresas dentro das escolas e as escolas recepcionarem melhor as empresas. As empresas sabem qual é a necessidade.
9: A Frente Parlamentar, em atividade desde 2025, busca aprimorar a legislação, fiscalizar políticas públicas e ampliar o investimento em educação profissional e tecnológica no Brasil.
5: E a Comissão de Constituição e Justiça pode votar na próxima reunião a proposta de emenda à Constituição que busca assegurar orçamento próprio e autonomia operacional ao Banco Central.
6: A PEC está sendo discutida há 2 anos na CCJ. As informações com o repórter Bruno Lourenço.
11: A proposta que busca assegurar ao Banco Central autonomia técnica, administrativa, orçamentária e financeira foi apresentada em 2023 pelo senador Vanderlan Cardoso, do PSD de Goiás. Passou por uma audiência pública e foi assunto em sabatinas de diretores e presidentes do BC desde então. O relator, senador Plínio Valério, do PSDB do Amazonas, acredita que a proposta já está madura e defende a urgência da matéria para dar condições do banco defender o real, o sistema financeiro e manter o PIX livre de pressões.
12: O grosso modo, o PIX é do Banco Central. Não pode emprestar, não pode ceder, não pode vender, não pode fazer nada. É do Banco Central. E mais, não pode cobrar taxa de pessoa física. Isso é a garantia que todo brasileiro quer.
11: A proposta retira o Banco Central de vinculação a ministério ou a qualquer órgão ou sistema da administração pública e de tutela ou subordinação hierárquica.
5: Somente 10% das ações do Programa de Proteção e Promoção da Saúde Menstrual voltado a mulheres e meninas de baixa renda foram executados até hoje.
6: A política pública é fruto de legislação aprovada pelo Congresso, mas enfrenta obstáculos com a falta de orçamento. Repórter Marcela Diniz.
13: Criado por lei em 2021, o Programa de Proteção e Promoção da Saúde Menstrual tem entre suas ações principais a oferta gratuita de absorventes e outros itens de higiene para pessoas em situação de rua ou extrema vulnerabilidade, privadas de liberdade e estudantes de baixa renda da rede pública. No Senado, a proposta teve como relatora Zenaide Maia, do PSD do Rio Grande do Norte.
14: A Unicef, antes da pandemia, já mostrava que 4 milhões não tinham acesso a itens mínimos de cuidados menstruais. Um assunto que não era muito falado.
13: Mas somente 10% das ações do programa foram executadas até agora. Diagnóstico feito durante a audiência de conciliação entre União, Ministérios e a ONG Crioula, que desde 2022, por meio de ação civil pública, vem cobrando a efetiva implementação da política. Juliana Martins, representante da ONG, espera que o programa seja aprimorado com urgência e que o parlamento fortaleça a fiscalização e o orçamento das ações de saúde menstrual.
15: O parlamento tem um papel fundamental, em especial quando a gente pensa em qual é o orçamento destinado, né, para reduzir as barreiras com relação ao acesso.
13: Entre as falhas detectadas no programa de saúde menstrual estão barreiras digitais que dificultam o acesso de pessoas em situação de vulnerabilidade, falta de transparência no orçamento e de articulação entre os ministérios envolvidos.
5: O senador Hermes Klan, do PL de Santa Catarina, defendeu que os programas sociais sejam uma porta de saída da pobreza, com foco na geração de empregos, no empreendedorismo e na qualificação profissional.
6: Segundo ele, mais de 112 mil famílias catarinenses deixaram o Bolsa Família entre 2023 e 2026 após aumentarem a renda, o que, na sua avaliação, demonstra que desenvolvimento econômico e inclusão social podem avançar juntos.
16: Mais importante do que o número de pessoas que ingressam em programas sociais é o número de pessoas que conseguem sair deles por terem conquistado autonomia econômica. O emprego, a renda e a oportunidade continuam sendo instrumentos mais eficazes de transformação social.
5: E a senadora Tereza Cristina, do PP de Mato Grosso do Sul, alertou para os possíveis impactos da investigação comercial aberta pelos Estados Unidos. Ela destacou que produtos como suco de laranja, café e carnes estão fora das tarifas, mas setores como máquinas, madeira e etanol ainda podem ser afetados.
6: A parlamentar defendeu a continuidade das negociações para evitar prejuízos às exportações brasileiras com o aumento das tarifas.
17: Essa investigação, ela está sobre 76 países, não é só o Brasil, para esclarecer. Então, eu acho que agora é continuar negociando para ver se a gente consegue estancar, vamos dizer, essas tarifas de 25%, porque inviabilizam realmente aqueles segmentos, aqueles setores que serão tarifados com 25%.
6: Com edição de Paulo Groba e trabalhos técnicos de Eliseu Caires, o Jornal do Senado fica por aqui. Acompanhe agora as notícias do Tribunal de Contas da União e da Câmara dos Deputados. Boa noite.
5: Boa noite e um bom fim de semana.
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7: O Tribunal de Contas da União fez auditoria para avaliar se as regras do Bolsa Família estão sendo cumpridas e como está o acompanhamento do programa. A fiscalização também verificou programas de transferência de renda implementados por estados e municípios. Em todo o país, foram encontradas quase 230 ações com propostas semelhantes ao Bolsa Família. Um dos maiores problemas está na falta de integração de dados com o CAD único. O ministro relator do processo no TCU, Jorge Oliveira, explicou as consequências desse tipo de falha.
18: Na prática, isso significa que os entes federativos frequentemente não conseguem saber de maneira integrada quem está recebendo benefícios, quanto está recebendo e se há acúmulo indevido ou ausência de proteção social.
7: Somente em 2025, cerca de 890 mil famílias habilitadas aguardavam aprovação para entrar no Bolsa Família. Saiba mais em tcu.gov.br.
3: 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Jornal Câmara dos Deputados.
19: Proposta cria estratégia nacional para enfrentar impactos do vício em jogos.
20: Comissão proíbe posse de armas para quem estiver sob medida protetiva.
19: Dependentes de vítimas de violência terão prioridade na matrícula escolar.
20: Projeto de lei aumenta a punição para o crime de ultraje a culto religioso.
19: Boa noite. Proposta aumenta a pena para o crime de ultraje a culto religioso e impede que manifestações de fé em cerimônias sejam enquadradas como crime de preconceito. A repórter Daniele Lessa explica as medidas.
21: A Comissão de Constituição e Justiça da Câmara dos Deputados aprovou o projeto que aumenta a punição para o crime de ultraje a culto religioso e para o impedimento ou perturbação de atos religiosos. O texto aprovado foi a versão elaborada pelo relator, deputado pastor Marco Feliciano, do PL de São Paulo. Hoje, o Código Penal prevê pena de detenção de 1 mês a 1 ano para quem zombar de alguém por motivo de crença, impedir cerimônia religiosa ou vilipendiar ato ou objeto de culto. Com a proposta aprovada na CCJ, a pena passa a ser de reclusão de 2 a 4 anos, além de multa. O texto também estabelece que, se houver emprego de violência, a pena será aumentada em 2/3. Outra mudança altera a lei que trata dos crimes de preconceito. O novo texto deixa claro que não constitui crime a manifestação de crenças, sermões, pregações, culto, ensino ou orientação religiosa realizados em atividades de caráter religioso ou litúrgico, mesmo que transmitidos pela internet ou por outros meios de comunicação, como explica o relator, pastor Marco Feliciano.
22: Por exemplo, se um pastor ou um padre ou uma pessoa que é espiritualista estiver no exercício da sua fé, no exercício da sua função, e ela criticar uma outra religião, isso seria intolerância religiosa? É claro que não, porque a maioria das religiões praticam aquilo que nós chamamos de proselitismo, ou seja, eles tentam converter as pessoas. E no mundo em que nós vivemos hoje, do politicamente correto sendo impregnado na mente das pessoas, muitas pessoas, tanto padres como pastores e outros entes de religiões espiritualistas, estão sendo punidas, processadas por intolerância religiosa, quando na verdade eles estão apenas praticando a sua fé.
21: A proposta que aumenta a pena para o crime de ultraje a culto religioso impede que manifestações de fé em cerimônias sejam enquadradas como crime de preconceito, ainda precisa ser analisada pelo plenário da Câmara. Se aprovada, seguirá para o Senado. Da Rádio Câmara de Brasília, Daniele Lessa.
3: Educação.
20: Câmara aprova projeto que garante prioridade na matrícula escolar para dependentes de mulheres vítimas de violência doméstica. A repórter Sofia Peçanha tem os detalhes.
23: A Câmara dos Deputados aprovou o projeto que dá prioridade na matrícula escolar para dependentes de mulheres vítimas de violência doméstica em escolas próximas de sua nova residência. A proposta, apresentada pelo deputado Rômulo Gouveia, altera a Lei Maria da Penha. A medida assegura prioridade à mulher em situação de violência doméstica e familiar para matricular ou transferir seus dependentes para a instituição de ensino mais próxima de seu domicílio. seja pública ou particular. Para ter direito à prioridade, a mulher deverá apresentar documentos que comprovem o registro de ocorrência policial ou processo judicial relacionado à violência doméstica. O texto aprovado também permite que o juiz determine, como medida protetiva de urgência, a matrícula ou transferência do aluno, mesmo que não haja vaga na instituição mais próxima do novo domicílio. Além disso, o juiz determinará a devida comunicação ao conselho tutelar competente para acompanhamento. Segundo a justificativa, a interrupção da trajetória escolar resulta em imenso prejuízo para as famílias, já submetidas a pesado trauma psicológico e social, como explica o parecer da deputada Laura Carneiro, do PSD do Rio de Janeiro, lido na Comissão de Constituição e Justiça, pelo deputado Helder Salomão, do PT do Espírito Santo.
0: Tal medida protege ainda mais a mulher vítima de violência doméstica e seus dependentes, garantindo-lhe o direito fundamental à educação em meio a um contexto tão difícil de afastamento do lar em razão da violência doméstica.
23: O projeto que garante à mulher vítima de violência doméstica prioridade para matricular filhos ou dependentes em escolas próximas de sua nova residência segue para análise do Senado. Da Rádio Câmara de Brasília, Sofia Pessanha.
1: Comissões. Avança na Câmara o projeto que cria uma estratégia nacional para enfrentar os impactos do vício em jogos.
20: A proposta já foi aprovada em todas as comissões temáticas da Câmara e está pronta para ser incluída na pauta de votação do plenário. A reportagem é de Maria Neves.
2: A Comissão de Saúde da Câmara aprovou o projeto do deputado Rui Carneiro, do Podemos da Paraíba, que institui uma estratégia nacional para cuidar de pessoas afetadas pelo vício em jogos e apostas, principalmente por meio da internet. O texto aprovado prevê uma rede de apoio formada por diferentes áreas do governo para enfrentar os impactos sociais e de saúde decorrentes do vício em apostas. De acordo com a relatora, a deputada Jandira Fegali, do PCdoB do Rio de Janeiro, devido à facilidade de acesso por meio do celular, a compulsão por jogos atinge uma parcela cada vez maior da população. Segundo a parlamentar, os mais afetados ainda são os homens, mas o problema já começa a atingir também mulheres e adolescentes.
4: E o que a gente vê é que em torno de entre 2 e 10% da população já começam a ter sintomatologia da dependência. Então é preciso que a gente institua uma política de prevenção, campanhas educativas, ao mesmo tempo de acolhimento, de assistência individualizada e confidencial. O Ministério da Saúde já faz hoje, já instituiu o teleatendimento gratuito, mas nós estamos estendendo todo esse tratamento, não só o SUS, mas também o Sistema de Assistência Social e a rede de atenção psicossocial.
2: Dentre as ações previstas na proposta, consta um acompanhamento médico e psicossocial para os indivíduos e seus familiares. A medida prevê ainda a criação de grupos de apoio baseados na experiência, a realização de campanhas e a publicação de materiais didáticos, com foco especial na proteção de crianças e adolescentes e a cooperação com operadoras de apostas para detectar comportamentos de risco. Jandira Fegali defende também a limitação das propagandas de sites de apostas e o aumento da taxação das empresas de jogos online, conhecidas como bets. A deputada ressalta que, como a sede da maioria dessas empresas fica no exterior, o dinheiro também sai do país, o que retira recursos, inclusive, das políticas de atenção a pessoas que desenvolvem compulsão por jogos. A relatora lembrou que recentemente o país aumentou a taxação das bets, que era de 12% e vai chegar a 18%, mas para ela ainda é pouco. Segundo afirma, há países que cobram até 40% de imposto dessas empresas. Da Rádio Câmara de Brasília, Maria Neves.
1: O projeto que institui uma estratégia nacional para cuidar de pessoas afetadas pelo vício em jogos e apostas também já foi aprovado pelas Comissões de Finanças e Tributação e de Constituição e Justiça. O texto segue para análise no plenário da Câmara.
24: Saúde.
20: A comissão aprova projeto que prevê expansão da telemedicina nos municípios. A repórter Júlia Lopes nos conta os passos para a adoção da medida.
25: As teleconsultas têm se tornado uma alternativa para ampliar o acesso ao serviço do Sistema Único de Saúde, o SUS. Elas permitem atender um maior número de pessoas e chegar a regiões mais distantes no país. Nesse cenário, a Comissão de Saúde da Câmara dos Deputados aprovou um projeto de lei que cria a política de expansão da telesaúde no SUS. Atualmente, cerca de 10% dos municípios brasileiros oferecem serviços de medicina online à população, segundo o levantamento da Frente Nacional dos Prefeitos. Com a nova política, o governo federal deverá apoiar estados e municípios na ampliação desse atendimento, com prioridade para regiões mais vulneráveis e de difícil acesso. O texto prevê a criação de programas federais com apoio técnico e financeiro. Entre as medidas estão investimentos em conectividade, aquisição de equipamentos para unidades do SUS, capacitação de equipes e desenvolvimento de novos modelos de atendimento digital. A proposta também cria a Base Nacional de Telemedicina e Telesaúde, que deve integrar os dados de atendimento virtuais em todo o país, facilitando o acesso às informações de saúde. Para a relatora do projeto, a deputada Adriana Ventura, do Novo, de São Paulo, a iniciativa ajuda a enfrentar desigualdades regionais, amplia o acesso à saúde e permite a unificação de dados da população, como o prontuário eletrônico em um único sistema.
8: O objetivo, basicamente, é que a gente amplie isso com uma base única. Então, a gente precisa trabalhar interoperabilidade, precisa dar mais acesso para as pessoas, principalmente as pessoas que hoje não têm acesso. Então, o objetivo desse é fazer uma integração e fazer com que haja um compromisso dessa integração de estados, municípios e também planos de saúde que também atendem o SUS.
25: Os estados e municípios deverão incorporar a telesaúde em seus planos permanentes de cuidado, definindo metas e indicadores compatíveis com a realidade local. De acordo com o Ministério da Saúde, em 2025, 76% da população brasileira depende diretamente do SUS. O sistema realiza por ano 2,8 bilhões de atendimentos e conta com cerca de 3,5 milhões de profissionais em atuação. O projeto, que busca aumentar a participação da telesaúde no SUS, segue agora para análise na Comissão de Finanças e Tributação. Da Rádio Câmara de Brasília, Júlia Lopes.
3: Agricultura.
19: Comissão de Agricultura aprova a erradicação da leucena, planta invasora no Cerrado. O repórter José Carlos Oliveira explica os problemas causados pela praga.
9: A Comissão de Agricultura da Câmara dos Deputados aprovou a proposta de controle, manejo e erradicação progressiva da leucena, uma leguminosa originária da América Central. A planta exótica invasora se disseminou descontroladamente em vários biomas brasileiros, sobretudo em áreas do Cerrado, no Centro-Oeste. O autor do projeto de lei, deputado Otto Alencar Filho, do PSD da Bahia, lembrou que a leucena foi introduzida no Brasil como forrageira, ou seja, com foco na alimentação de animais de produção, como bois, porcos e cabras. Também foi usada na recuperação de solo. No entanto, a planta se desenvolveu rapidamente e passou a competir com a vegetação nativa, alterando os ecossistemas. O relator, deputado José Medeiros, do PL do Mato Grosso, concordou com a necessidade de controle da leucena.
10: É uma leguminosa muito aceita pelos produtores, porque tem alto índice de proteína para o gado, mas ela também se espalha de forma assim, muito avassaladora, e ele pede justamente a substituição gradativa dessa leguminosa para que não vire uma praga por todo o país. Porque ela produz bastante semente, é levada pelo vento, por passarinhos também. De um bem que se esperava, acaba causando um problema para toda a atividade silvopastoril.
9: Para o controle gradual da planta, o projeto de lei prevê campanhas educativas, linhas de financiamento, assistência técnica e extensão rural voltadas à substituição da leucena por espécies alternativas. Áreas rurais que cultivam a planta terão até 10 anos para erradicá-la. O texto ainda proíbe o plantio de leucena em áreas de preservação permanente, unidades de conservação de proteção integral, florestas públicas, terras indígenas e territórios quilombolas. A proposta de erradicação da leucena ainda vai passar pela análise das comissões de meio ambiente, de finanças e tributação e de Constituição e Justiça. Da Rádio Câmara de Brasília, José Carlos Oliveira.
3: Justiça.
20: Comissão aprova projeto que aumenta a proteção para vítimas de violência, exigindo que o juiz escute a mulher antes de decidir pela revogação de medidas protetivas do agressor.
19: O projeto está pronto para entrar na pauta do plenário da Câmara, como informa o repórter Silvia Munhato.
11: A Comissão de Constituição e Justiça da Câmara aprovou o projeto que determina que, antes de decidir sobre a revogação de medidas protetivas de urgência do agressor, o juiz escute a mulher vítima de violência doméstica e familiar e verifique se ela não está em risco. Além disso, a proposta determina a realização da chamada audiência de admoestação para soltura de agressor em caso de revogação de prisão preventiva. É o que explica a relatora, a deputada Laura Carneiro, do PSD do Rio de Janeiro.
12: E o juiz vai dizer para ele: olha só, o senhor, se descumprir, vai acontecer isso. Se o senhor deixar de cumprir as medidas protetivas, vai acontecer isso. Ou seja, ele de alguma maneira vai fazer com que o agressor repense qualquer possibilidade de reincidência naquela conduta.
11: A audiência deverá se realizar em até 48 horas da decisão de soltar o réu. As medidas serão inseridas na Lei Maria da Penha. Laura Carneiro defendeu que o contato com a vítima deve ser realizado pela equipe técnica da vara especializada, por equipamento da rede de enfrentamento à violência da região, de seu domicílio, ou ainda pelo próprio juízo da vara de violência doméstica e familiar. Entre as medidas protetivas previstas na Lei Maria da Penha estão a suspensão do porte de arma, o afastamento do lar ou a proibição de aproximação da vítima. A proposta que aumenta a proteção para a mulher vítima de violência deverá ser analisada agora pelo plenário da Câmara. Da Rádio Câmara de Brasília, Silvio Minhato.
3: Segurança Pública.
20: Pessoas que estiverem cumprindo medidas protetivas com base na Lei Maria da Penha podem ter suspenso o direito a ter armas de fogo. Proposta nesse sentido está sendo examinada pela Câmara. A reportagem é de Luiz Cláudio Canuto.
13: A Comissão de Segurança Pública da Câmara aprovou projeto que impede que pessoas que estejam em cumprimento de medidas protetivas com base na Lei Maria da Penha tenham ou comprem armas de fogo e munições. O texto aprovado é uma nova versão da proposta feita pelo relator, deputado Aloysio Mendes, do Republicanos do Maranhão. De acordo com a nova redação, a suspensão do direito a armas vira uma medida obrigatória até a revogação da medida protetiva ou o arquivamento do caso. Para garantir o cumprimento da lei, o relator incluiu a exigência de uma certidão negativa de medidas protetivas para quem queira comprar ou portar armas de fogo no Brasil. É uma mudança no Estatuto do Desarmamento. Ao juiz caberia comunicar a decisão a diversos órgãos, como o Exército, no caso de atiradores esportivos, a Polícia Federal, para quem é caçador, e também às empresas de segurança, caso seja um emprego do acusado de agressão. Entre as mudanças feitas, o relator tirou do texto original a previsão de novas penas para tentativas de compra de armas, porque a legislação penal já prevê punições para uso e porte ilegais. Também ficou de fora a criação de novos canais de atendimento específicos, porque já existe o número 180 para denúncias de violência contra a mulher. O texto original tratava apenas do registro de agressão em inquéritos, mas o relator vinculou a proibição à concessão da medida protetiva. Aloysio Mendes acha que a vinculação dá maior eficácia jurídica e rapidez à segurança da vítima.
14: Nós temos estatísticas recentes que dizem que quase 58% dos crimes cometidos contra as mulheres são praticados com armas de fogo. Aprovamos na Comissão de Segurança Pública e Combate ao Crime Organizado por unanimidade. E esse projeto vai coibir ainda mais a prática desse tipo de crime.
13: O texto já foi aprovado pela Comissão de Defesa dos Direitos da Mulher e agora está na Comissão de Constituição e Justiça. Mas pode ser votado pelo plenário porque está em regime de urgência. Da Rádio Câmara de Brasília, Luiz Cláudio Canuto.
3: Votação.
19: Oficiais de justiça e fiscais agropecuários podem ser incluídos entre as categorias autorizadas a portar armas. O repórter Antônio Vital tem as informações.
15: Ganhou o regime de urgência e pode ser votado a qualquer momento no plenário da Câmara, projeto que autoriza o porte de armas de fogo por oficiais de justiça e auditores fiscais federais agropecuários. O projeto altera o Estatuto do Desarmamento para incluir essas duas categorias entre aquelas que têm direito ao porte de arma. Hoje, essa autorização já vale para policiais, militares e outras carreiras ligadas à segurança pública, desde que cumpram os requisitos legais, como comprovação de capacidade técnica e aptidão psicológica. De acordo com a proposta, esses profissionais poderão portar arma de fogo de propriedade própria ou fornecida pela instituição, inclusive fora do horário de serviço, com validade em todo o território nacional, conforme as regras previstas em lei. Relator da proposta, o deputado Jonas Donizete, do PSB de São Paulo, argumentou que a medida reconhece o risco enfrentado por esses profissionais no exercício das funções. Segundo ele, oficiais de justiça e auditores fiscais atuam diretamente na execução de decisões judiciais e em atividades de fiscalização, muitas vezes sob tensão e ameaças. O porte de armas para oficiais de justiça foi defendido pelo deputado Coronel Meira, do PL de Pernambuco.
5: Porte de arma para oficial e oficiala de justiça, para poder se defender verdadeiramente de tudo que acontece na rua. Ele é o elo, exatamente, da justiça, dos tribunais de justiça com o povo brasileiro. E ele precisa ter um mínimo de conforto, que é poder, se quiser, estar armado para defender a sua vida e muitas vezes a vida de quem o acompanha no seu momento do trabalho em todos os locais, em todos os rincões do nosso Brasil.
15: Com regime de urgência, o projeto que autoriza o porte de arma por oficiais de justiça pode ser votado diretamente no plenário da Câmara, sem passar pela análise das comissões permanentes da Casa. Da Rádio Câmara de Brasília, com informações de Daniele Lessa, Antônio Vital.
20: Termina agora o Jornal Câmara dos Deputados, produzido pela Rádio Câmara. O programa teve trabalhos técnicos de Wellington Teles e a apresentação de Tessia Guimarães e Luciana Vieira. Uma boa noite para você.
19: A Voz do Brasil está de volta na segunda-feira. Boa noite e bom fim de semana.
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0: Música que eu fiz com o João Donato.
1: Foi engraçadinho. Eu fiz a minha maneira de fazer músicas com o João Donato é quase sempre muito curiosa. Algumas delas foram feitas assim, a gente andando, saindo da casa do Caetano, 4 horas da manhã. Fomos até Botafogo, estando no Leblon. Fomos até Botafogo. Mas, Donato, vamos até Botafogo, vamos caminhando até Botafogo. E a gente ia caminhando, e ele cantarolando e eu inventando a letra da música. A bruxa de mentira. Essa, por exemplo, foi feita assim. Essa ele chegou lá em casa com uma... Disse, vamos embora fazer, Gil, vamos embora, 2 horas da tarde. Eu disse, mas, João, 4 horas eu tenho um compromisso, não dá. Disse, mas vamos embora, pega aí, vá. Aí ele ficou sentado, eu ali escrevendo, de repente ele cochilou no sofá. Tava ele lá... Daqui a pouco ele levantou. E aí? Você tem alguma coisa aqui? Veja que está bom. João Donato, ok, meu querido.
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0: No sax soprano, Amedice Júnior.
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revolução em massa na China. Mais de 1000 mortos em apenas 3 meses. Aumentam os conflitos entre fazendeiros e sem terra. 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

Você já resistiu e resistiu, mas está chegando um momento em que você não consegue mais. Acha que você não tem mais forças? Escuta uma coisa. Deus não te prometeu que neste mundo você não teria dificuldades. Ele te prometeu que em meio do vale da sombra e da morte, Ele nunca te deixaria e Ele está aí perto de você.

nada a se comparar. 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
1: Paixão Proibida, Mairone Brandão, o romântico apaixonado do Brasil.

com o Egito. É uma curiosidade para você da seleção que o Brasil vai enfrentar logo mais. E o Egito está na Copa, viu? Nada mais brasileiro do que um jogador de futebol com apelido. Então, que tal uma dupla de seleção egípcia adotando os nomes de dois craques brasileiros? No último teste antes da Copa do Mundo, a seleção canarinho vai ter que enfrentar um Dunga e um Zico do outro lado. Essa sim é uma verdadeira mistura do Brasil com o Egito. Mustafa Mohamed Zaki Abderrouf virou Mustafa Zico pela adoração ao camisa 10 brasileiro, campeão mundial pelo Flamengo, craque da seleção em 82, e o atacante tem 29 anos. Nunca viu o Galinho jogar, nasceu alguns anos atrasado, mas conheceu o ídolo pela tecnologia. Até então, hoje guarda no apelido uma lembrança do pai, que perdeu ainda na infância por colocar o nome dele de Zico. Zico é meu modelo de jogador a seguir. Assisti vídeos dele, é o meu jogador favorito, ressaltou o jogador egípcio, tá? E disse Mustafa isso falando um pouco mais, há 6 meses, tá bom? Ele joga e defende o Pirâmides, justamente, tá bom? Ele joga no Pirâmides lá do Egito e já enfrentou o Flamengo numa Copa Intercontinental de clubes, tá bom? Então tem jogadores interessantes da seleção egípcia, tá bom? Que vai enfrentar o Brasil e que tem bastante rodagem também na Europa. Então fique ligado que vai ser um grande jogo logo mais às 17 horas. Brasil e Egito, vamos pra cima, gente, vamos pra cima! Faltando 12 minutos para as 11, 12 minutinhos para as 11, 12 para as 11, 12 para as 11. Bom dia, meus queridos ouvintes que estão ligadinhos com a gente na difusora Voz das Selvas, acompanhando lá no Ruilino. Alô, meu amigo Celso aí no Ruilino. Bom dia, criatura, tudo bem? Um abraço para você, um abraço para maninha, um abraço pro teu tio aí também, tá bom? O seu Antônio aí no conjunto Ruilino. É, acho que é 1, 2 ou 3. Diga aí pra mim, meu amigo. É no 2, é do lado. É. No 2, Ruilino 2. Então, bom dia pra ti. Esse último bloco eu vou oferecer pra você. Daqui a pouco tem a programação que segue do Sistema Público de Comunicação. Daqui a pouco tem É Cantando, que a gente se entende, com Marcos Inácio Fernandes. Daqui a pouquinho, tá bom? Com uma programação bem MPB para você, estilo Hora do Almoço, para você com aquelas músicas de outrora, recordação, aqui dentro da programação do É Cantando com a gente, se entende. Meio-dia tem Nonato Cruz com informação, do jeito dele, com programação bem dinâmica, com músicas atualizadas também para você. E uma hora o Beto, o Márcio Roberto, volta com o Botequim Difusor até as 4. E a tarde vai ser nossa, tá bom? E pra fechar o programa, aí eu volto pra encerrar, eu trago a música que a Marta pediu, a Mônica e o César, lá no Arueira. Tá bom? Bruno e Marrone, Cama Vazia, começa o bloco, vou tocar só duas e eu volto pra fechar, tá bom? Já eu volto. Arrebenta, que essa aí é pra começar já o dia, né? Faltam 9 para as 11.

0: E aí, tá gostando dessa música?
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0: É, tu pode falar mal, mas não vive sem. Wesley Safadão, Ludmilla, Ronaldinho Gaúcho, música boa. Daqui a pouco, depois de uma hora no boteco, eu vou tocar ela na íntegra pra você. Tu pode falar mal. É o Ronaldinho cantando também, um cavaquinho e cantando, hein?

0: para as 11 da manhã. 4 para as 11, gente, muito obrigado pelo carinho da audiência, você que acompanhou o Beto de 9 da manhã, desde cedo, tá bom? 2 horas juntinho, coladinho aqui na Difusora Crena, curtindo boa música. E 1 hora da tarde eu volto, tá? O Márcio Roberto volta 1 da tarde. Agora vem o Marcos, o Marquito, com o É Cantando Que A Gente Se Entende. Muito obrigado, valeu pelo carinho. Bye, bye. Fui, volto 1 da tarde.
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0: Pois é, tchau, tchau. Obrigado, Jefferson. Um abraço, coordenador. Um abraço também, Francineide. Autarquias na direção. Valeu, tchau, tchau.

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0: gente.
1: Bom dia, gente. Cumprimenta Alice, Marcos, Inácio Fernandes, o Marquito, que a partir desse instante apresenta.
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1: É cantando que a gente se entenda aqui pela sua rádio difusora, a número um e a voz das selvas.
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1: É, informando que é a primeira vez que eu entro no estúdio renovado e melhorado tecnicamente. 5 microfones, 3 computadores, uma mesa de som nova, tecnologia aqui em banda de lata para as novas transmissões da rádio AM/FM Difusora. Ainda vai ter AM?
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1: Vai continuar AM. Então, a produção do programa é minha. E a apresentação também, a técnica de som a cargo do Márcio Roberto, faz tudo da difusora. E a direção é do Jefferson Dourado, né? E o patrocínio é do Instituto do Choro Amazônico, ICEADO, nosso amigo, presidido pelo nosso amigo Antônio Carlos do Nascimento, Tono do Bandolim. E neste 6 de junho de 2026, mês de São João, Santo Antônio, São João e São Pedro, as festas juninas. Então, por isso mesmo, a gente vai abrir o programa com Noites de Junho de...
2: Isso é o que se pretende. É cantando que a gente...
1: Braguinha e Alberto Ribeiro na interpretação de Elba Ramalho. Depois ela vai cantar uma música de carnaval, Vida e Carnaval. E fecha o bloco cantando uma música belíssima do Geraldo Azevedo, que é Chorando e Cantando. Então, Elba Ramalho abrindo o programa deste sábado.

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1: Pois é. É cantando que a gente se entende aqui pela sua rádio difusora, a número um, e a voz das selvas. E aqui em Rio Branco, agora mesmo, são 11 horas e 15 minutos, horário de Rio Branco, horário de Brasília, são 13 horas e 15 minutos, né? 2 horas a mais lá no resto do Brasil, em relação ao Acre. E, como é de praxe, há 27 anos, nesse horário, a gente faz o É Cantando que a gente se entende, apresentando o melhor da nossa música popular brasileira, apresentando os valores consagrados, os ilustres desconhecidos, os valores regionais e locais e todos os gêneros do cancioneiro popular brasileiro, né? Da sua expressão maior do samba em todas as suas vertentes, samba raiz, samba partido alto, samba bossa nova, samba canção, samba de breque, e vai por aí como os demais gêneros musicais, o frevo, o baião, o xote, o xaxado, o sertanejo. Todos esses gêneros musicais rodam aqui pela difusora, né? Hoje apresentando uma série agora em homenagem também as festas juninas, né, que começa nesse mês com Santo Antônio, depois vem o São João e fecha o bloco o mês com São Pedro, né? Agora eu vou apresentar o Rei do Baião, o grande Luiz Gonzaga, que imortalizou esse ritmo e a canção nordestina para o resto do Brasil e do mundo, né? Então, Luiz Gonzaga vai cantar dele juntamente com Zé Dantas, o ABC do Sertão. Depois ele canta Paulo Afonso, que é dele também com Zé Dantas, uma homenagem à Cachoeira do Paulo Afonso, que dá energia para todo o Nordeste brasileiro, né? E ele fecha o bloco cantando a música do Chique Elion, lá do Rio Grande do Norte, lá de Natal, que é seu famoso Ranchinho de Paia. Então, o Rei do Baião, Luiz Gonzaga, agora no É Cantando que a gente se entende. Vai lá.

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1: E é pois, como diz lá no Nordeste, né? É cantando que a gente se entende. E a gente se entende aqui na Difusora com a música popular brasileira. E como é de praxe, a gente vai mandar nossa saudação, nosso abraço, nosso carinho, nosso muito obrigado aos ouvintes cadeiras cativas e ouvintes assíduos do programa que estão na sintonia da Difusora nesse horário, prestigiando o nosso programa de MPB, como Dona Raimunda Moura lá no Triângulo, seu Manel Joaquim Neto lá em Manaus. Em Manaus aonde? Alvorada 3? No Alvorada 3, a Marfisa Ganum, né, também, na sintonia do nosso programa, todos amigos de Márcio, ao meu amigo Pelé, da Banca de Revista Pelé, aqui bem em frente ao Formigão, Badate na Cabeça da Ponte, meu irmão comandante Barca Furada Rogério, lá no setor de Mansões Sul do Tucumã, meus amigos da Extensão Rural do Acre, Pedrinho da Silene, Ademir Batista. E eu registro o falecimento de um grande amigo que partiu ontem, né? O Jesus, João de Jesus, que foi se encontrar com os demais companheiros da extensão rural que já subiram, né? Que ele vá na luz e descanse em paz. E os que ficam aqui estão na sintonia da Difusora, como Raimundo Pipino, Raimundo Nonato Pipino, Raimundo Barros, que é o Barrinhos, Vera Gugel, João Garrinha lá em Chapuri, com sua esposa Nilce, Nilberto e sua esposa Tânia também em Chapuri, Zeca da Emater e os demais colegas aí da extensão. E pelo resto do Brasil, a Difusora é sintonizada via o site www.difusora.ac.gov.br e desde que tem internet, vocês escutam a Difusora em qualquer parte do mundo, né? Se tiver internet, claro. Como, por exemplo, a Tânia Mazzarotto lá em Curitiba, que está na sintonia do programa Minha Conterrânea. Também Rejane Flores, aí em Porto Alegre, no Rio Grande do Sul. Diogo Guerra, lá em Carlos Barbosa, no centro do Rio Grande do Sul. É, Urbem, também em Curitiba. Aqui, pertinho, em Rondônia, José Tarcísio, da Academia Brasileira de Extensão Rural, juntamente com Edi Alencar, que é aposentada também da Extensão Rural, minha colega radialista, que fazia o programa da Emater de Rondônia. O nosso amigo Werneck Abrantes, lá em Campina Grande, Mara Morim, Natal. Nivaldo, também na Paraíba. Em João Pessoa, meus amigos, Graça e Barbosa, Odineia e tantos outros conterrâneos aqui que estão agora residindo em João Pessoa, né? Agora tem uma colônia imensa em João Pessoa de Acreano, né? Todos sintam-se abraçados e o meu muito obrigado pela prestigiosa audiência. E vamos continuar nos entender com a música brasileira. Agora eu vou trazer uma figura de grande expressão na música popular que imortalizou o samba de breque, que no dia de hoje faz 26 anos que ele subiu. Eu estou me referindo a Moreira da Silva. Moreira da Silva, que imortalizou o samba de breque, tem alguns clássicos que ele interpreta, né? Ele agora vai interpretar um samba do Billy Blanco, abrindo o programa, o bloco, que é Pistão de Gafieira. Depois ele canta um famoso seu famoso samba de breque, é Faustina, em relação à sogra dele, bem jocoso esse samba, né? E ele fecha o bloco cantando outro clássico do seu repertório de samba de breque, que é o Conto do Pintor. Então, Moreira da Silva cantando pra gente no É Cantando que a Gente Se Entende. A quem ofende.

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É cantando que a gente se entende. E aqui na Difusora nós nos entendemos com a música popular brasileira. Agora em Rio Branco são 11 horas e 40 minutos. Já na reta final do programa, né? A gente vem agora abrir o fundo do baú para trazer umas músicas da década de 40, 50. Uma com um ilustre desconhecido, um cantor chamado Carlos Augusto. Já viram falar nele? Ele vai cantar um samba-canção belíssimo do Adelino Moreira, que é Jura. Depois, Carlos Nobre vai cantar, também de Adelino Moreira, Regresso e Ciclone, dois clássicos do repertório assinado pelo Adelino Moreira, o grande compositor de famosos samba-canções imortalizados pelo Nelson Gonçalves, né? Quem vai cantar é Carlos Nobre, que tem uma voz muito parecida e muito boa também, né? Agora, Carlos Augusto cantando pra gente e Carlos Nobre.

0: e se entende.
1: Pois é.
0: Se a gente é,
1: é cantando que a gente se entende, aqui pela sua rádio difusora. E a gente se entende com a música popular brasileira. Agora faltando 10 minutinhos para o meio-dia, já na reta final do programa, né? Vamos para mais música, não é? Então agora eu vou trazer muita música e pouca conversa, né? Depois de ouvir a voz maviosa de Carlos Nobre, né? Parecida com a de Nelson Gonçalves, né? Alguns confundiam esses dois cantores, mas a voz de Nelson Gonçalves é inconfundível, né? Eu vou trazer agora para fechar o bloco, fechar o programa, Fafá de Belém, a nossa conterrânea aqui do Pará, que vai cantar essa música que para mim devia ser o hino da cidade de Belém, que é Bom Dia Belém. E depois ela canta Foi Assim. E fecha o bloco cantando Dentro de Mim Mora um Anjo, com Fafá de Belém. Se der tempo aí a gente bota a Cristina Buarque cantando Coração Vulgar, né, Márcio?
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E aqui em Rio Branco, o ponteirinho pequeno tá bem embaixo do grande, em cima do 12. E nesse horário a gente chega ao final de mais uma edição do É Cantando Que a Gente Se Entende. Obrigado pela prestigiosa audiência, tenham todos um bom dia, um bom final de semana e o convite renovado que a gente faz sempre para próximo sábado com É Cantando Que a Gente Se Entende. Agora vocês vão ficar com Companhia Difusora, com o radialista Raimundo Nonato, que já está aí no estúdio com a sua programação sendo passada para a mesa de som, né? Então, até o próximo sábado.

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Meio-dia, mais 8 minutos. Tudo bem, gente? Boa tarde. 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

São Dourado, Zora, sábado 6 do 6 de 2026. Pois bem, hoje, sábado 6 de junho de 2026, é um dia marcado por importantes reflexões no Brasil e no mundo. A data lembra o histórico dia D, marco da Segunda Guerra Mundial, pessoal, e símbolo da luta pela liberdade e pela democracia. Também é celebrado o Dia Mundial dos Transplantes, reforçando a importância da doação de órgãos e da solidariedade humana. No Acre, o mês de junho já traz o clima das festas populares. Que beleza, hein? As festas juninas. Não só no Acre, mas em todo o Brasil, principalmente no Nordeste. E aqui no nosso estado, em toda a Amazônia, né? Temos a tradição trazida pela nossa ancestralidade nordestina. Meu pai, por exemplo, era da Paraíba. Ele adorava as festas juninas lá da sua terra, né? Trazendo também com ele as lembranças. O nome dele era Antônio, seu Antônio Nunes da Cruz. E todo ano ele fazia uma festa lá em Chapuri, ali a 6 quilômetros, lá onde eu nasci e me criei. A 6 quilômetros de Chapuri, hoje na Estrada da Borracha. Todo ano papai fazia uma festa pro santo do seu nome. Você sabe o que é isso, né? É porque o nome dele era Antônio, então, para Santo Antônio, santo casamenteiro, ele fazia festa com aquela fogueira enorme. Ele tirava lenha, né? Todo mundo pegava a carroça, os bois, né? Aquela alegria. São muitas recordações hoje. Com aquela fogueira enorme, a festa forró a noite inteira. Aquele bolo de macaxeira, aquele cheiro de café, de Nescau. Que delícia, mamãe fazia tudo com muito carinho. Então era uma festa muito boa. E hoje eu tenho grandes recordações. Eu, meus irmãos, todo mundo, e os amigos ainda vivos, né? Que vivenciaram, que viveram essas emoções, vamos dizer assim. Pois bem, é o mês de junho, é o mês das festas, né? Festas juninas, principalmente no norte e nordeste, mas é pelo Brasil inteiro, né? Pois bem, no Acre, o mês de junho já traz o clima das festas populares, né? Das tradições culturais e das comemorações que antecedem o aniversário do estado, celebrado em 15 de junho. Nós estamos vivendo aí um feriado prolongado, né? Feriadão, né? Começou na quinta-feira, né? Quinta-feira, Corpus Christi, né? Corpus Christi. Aí emendou na sexta, sábado, domingo. E antecipando a conversa, no dia 15 de junho de 1962, o então presidente João Goulart sancionou a Lei 4070. Vem aí o feriado também do aniversário do Acre Estado. No Acre, o mês de junho traz o clima de festas populares, das tradições culturais, das comemorações que antecedem o aniversário do Estado, celebrado em 15 de junho. Coloque aí na sua agenda a Lei 4070. Eu sou mais velho do que o Acre Estado, hein? O Acre Estado completa 64 anos. Eu vou completar, se Deus quiser, 65. Eu nasci em 61. Olha aí, em agosto de 61. E o Acre Estado é de junho, né? É um ano aí, né? O junho de 62, no ano seguinte. Tem muita gente que confunde Acre Estado com Acre Território. O Acre Território é lá de 1903. Aí é aquela lei lá, aliás, do Tratado de Petrópolis, assinado lá na cidade de Petrópolis, no Rio de Janeiro. O presidente era o Francisco de Paula Rodrigues Alves, né? Seu ministro era o Tancredo Neves. Já no governo, aliás, no Acre Estado, o presidente era João Goulart, o Jango, né? Que reconhecia o Acre como um estado da Federação Brasileira. Apesar disso, a história do povo acreano teve início muitos anos antes e tornou-se um símbolo de luta e amor à nação do Brasil, pois em certos momentos era território de outro país, né? Esteve sob o poder da Bolívia. Este ano, o feriado de aniversário do Estado cai numa segunda-feira, adiantando o 6 de agosto. O 6 de agosto aí é a Revolução Acreana. Vai ser na quinta-feira. Vá anotando isso, é feriado, né? Ah, feriado é uma maravilha, né? O início da Revolução Acreana, aí já é lá no 6 de agosto, tá próximo também. Previsão do tempo para hoje, gente, hoje e amanhã. A previsão para esse final de semana indica que tempo quente abafado em praticamente todo o estado, em Rio Branco, Brasileia, Chapuri, Sena Madureira, Capixaba e municípios do leste e sul do estado,
O sábado terá sol entre nuvens, com possibilidade de pancadas rápidas e isoladas de chuva durante a tarde ou a noite. As temperaturas devem variar entre 22 graus Celsius e 33 graus Celsius. No domingo, amanhã, o tempo continua quente, com sol predominando na maior parte do dia. Aumento de nuvens à tarde e possibilidade de chuvas passageiras em pontos isolados. As máximas podem chegar aos 33 graus Celsius ou 34 graus Celsius. No Vale do Juruá, incluindo Cruzeiro do Sul, Mâncio Lima, Rodrigues Alves, Porto Walter e Marechal Taumaturgo, o cenário será semelhante: calor, umidade elevada e possibilidade de pancadas de chuva típicas da região amazônica, principalmente no período da tarde. A umidade do ar segue relativamente alta durante as manhãs, mas pode diminuir nas horas mais quentes do dia. Não há indicação de friagem por enquanto, hein? Friagem significativa para este fim de semana. Meio-dia mais 14. Olha o santo do dia para a gente rodar a primeira de hoje. O santo do dia para este sábado, 6 de junho de 2026. Em 6 de junho, a Igreja Católica celebra a memória de São Norberto, conhecido como o apóstolo da Eucaristia. Nascido na Alemanha, por volta de 1080, em uma família nobre, ele teve uma juventude luxuosa e mundana. Era no mundo mesmo, no luxo e no mundo. Sua vida mudou drasticamente em 1115, após sobreviver a uma violenta tempestade, onde caiu do cavalo e decidiu dedicar-se inteiramente a Deus. Ele tomou como um milagre, né? Ordenado sacerdote, tornou-se um grande pregador e fundou a Ordem dos Premonstratenses. Que são os premonstratenses, conhecidos como monges brancos. Mais tarde, foi nomeado arcebispo de Magdeburgo, onde defendeu a fé com rigor, a paz e a reforma do clero até sua morte em 1134. É representado segurando um ostensório devido à sua profunda devoção à Eucaristia. Você sabe o que é o ostensório? Já vem de hóstia. É, também chamado de custódia, é um recipiente sagrado utilizado na Igreja Católica para expor a hóstia consagrada à adoração dos fiéis. Se você acredita, tudo bem, se não, não diga nada, não, porque a fé é subjetiva, né? Cada um tem a sua fé. Na oportunidade, deixamos uma mensagem de respeito, paz e fraternidade a todos os homens e mulheres de fé, sejam cristãos, espíritas, evangélicos, católicos, judeus, muçulmanos, adeptos das religiões de matriz africana, indígenas ou de qualquer outra crença, que possamos valorizar aquilo que nos une: o amor ao próximo, a solidariedade, a justiça e a esperança de um mundo melhor. Que a diversidade religiosa seja sempre um motivo de respeito e convivência harmoniosa entre todos nós. Meio-dia e 17. Eu sei que você está querendo ouvir a piada do dia. Pois é, antes de rodar a primeira de hoje, a piada do dia. Nós estamos nesse clima de Copa do Mundo, não é verdade? Uma expectativa muito grande, todo mundo... se arrumando, pintando rua, pintando sete, o que mais tiver para pintar, em nome da Copa do Mundo e, claro, da Seleção Brasileira. Que não está lá essas coisas, mas a esperança não pode morrer. A gente sempre, né, alimentando-a em torno do nosso futebol, da nossa seleção. Pois bem, nesse clima de Copa do Mundo, a piada do dia é de futebol. O técnico perguntou ao jogador: rapaz, é o seguinte, por que você chegou atrasado ao treino? Aí ele respondeu: porque sonhei que estava jogando a final da Copa do Mundo. Disse: ah, é mesmo? Por que não acordou mais cedo? Porque o jogo foi para a prorrogação e ainda teve pênaltis. Que sujeito. É muito descarado, né? Vou te contar.
Sucesso de 2024, o maior fenômeno do carnaval recente, mistura axé, funk, pop em explosão de energia. Ivete Sangalo segue como uma das rainhas da música brasileira, não é verdade? É, isso mesmo. Enquanto Ludmilla consolidou sua força em vários estilos musicais, porque esta música que você vai ouvir, Macetando, ela tem a participação da grande Ludmilla, tá aí pra você, Ivete Ludmilla.

Meio-dia, mais 31 agora, 12 horas, mais 31 minutos. Nós começamos a parte musical com a Ivete Ludmilla, Macetando Ferrugem, Me Bloqueia, Menos é Mais, Pedro Pecado, Menos é Mais, Macetando, né? Você ouviu aí o fenômeno do carnaval recente, né? É, misturando axé, funk, pop, numa explosão de energia. Ivete segue como uma das rainhas da música brasileira, como falamos, e a participação de Ludmilla. Pedro Pecado, sucesso do ano passado, 2025, pagode moderno com forte apelo popular. O grupo Menos é Mais tornou-se um dos maiores fenômenos do gênero, um dos maiores fenômenos do gênero nos últimos anos, viu? Nosso, deixa eu ver aqui quem mais foi, o Péricles, né? Péricles, que também tem uma voz muito bacana, né? Que você viu aí, com sucesso Até Que Durou. Até Que Durou. O grande Péricles, né? Até Que Durou. E você ouviu também, não, foram essas quatro, né? Ivete Ludmilla, Ferrugem, Menos é Mais e Péricles. Daqui a pouco tem mais para você. Meio-dia, mais 32 minutos. Vamos dar uma volta agora no jornalismo. Caiu a ponte lá em Sena Madureira, né? Ontem foi um acidente grave lá em Sena Madureira. Fotos mostram o cenário, estou aqui com a Tio Net. Fotos mostram o cenário de destruição após desabamento de ponte em Sena. Nova fissura no solo após queda de ponte coloca casas em risco lá em Sena Madureira. Não tá brincadeira não, né? Esse desabamento da ponte. E vamos ver como é que tá o Edinaldo. Segue na UTI, viu? O Edinaldo Muniz. Ele estava na hora filmando, né, Márcio? Estava filmando lá, que ele faz umas filmagens e mostra nas redes sociais, né? Já o encontrei nas redes sociais, no Instagram e tal, no TikTok, com as suas filmagens de cunho político, né, e tal. O direito que ele tem de fazer as suas filmagens e tal, as suas reivindicações, suas críticas. Mas vamos ver aqui, independente disso, vamos ver como é que está aqui, o que diz aqui a respeito dele. Edinaldo Muniz segue na UTI após queda de ponte. Cesar divulga boletim. Entre os feridos está o juiz aposentado Edinaldo Muniz, 54 anos, que permanece internado na UTI, na unidade de terapia intensiva, UTI do pronto-socorro de Rio Branco. De acordo com o boletim, Edinaldo apresenta quadro gravíssimo em pós-operatório de cirurgia para correção de fratura pélvica, além de traumatismo crânioencefálico grave. O juiz aposentado segue sob ventilação mecânica e monitoramento contínuo de uma equipe multiprofissional. O irmão de Edinaldo, Ednei Muniz, de 51 anos, apresenta quadro clínico estável em ar ambiente. Ele sofreu fraturas de fêmur e permanece sob acompanhamento das equipes assistenciais do pronto-socorro com programação cirúrgica em andamento. Antônio Moraes Lima Filho, de 36 anos, apresenta quadro clínico estável em ar ambiente. O paciente sofreu fratura de fêmur e permanece sob acompanhamento das equipes assistenciais do pronto-socorro com programação cirúrgica em andamento. O Everton Murieta, de 34 anos, recebeu alta hospitalar neste sábado, após avaliação médica, realização de exames e atendimento dos ferimentos apresentados. Pessoas que estavam lá no momento do desabamento da ponte, né? O boletim informa ainda que novas atualizações poderão ser divulgadas conforme a evolução dos pacientes e informações adicionais serão repassadas exclusivamente aos familiares, em respeito à legislação vigente e aos princípios éticos que regem o sigilo médico. E tem um boletim, o governo do Acre, por meio da Secretaria de Estado de Saúde, da SESACRE, informa na manhã deste sábado, 6, a atualização do estado de saúde das vítimas do desabamento da ponte Frei Paulino Baldassare, ocorrido na última sexta-feira, 5, no município lá de Sena Madureira. Como já divulgamos aí como é que está o estado do juiz aposentado, seu irmão e das outras pessoas, né?
Vamos aí torcendo que eles se recuperem, né? Saiam dessa situação difícil, principalmente o Edinaldo Muniz, que segue na UTI, diz aqui que não, a situação dele não é das melhores, né? Situação um tanto quanto preocupante. Uma situação um tanto quanto preocupante. A prefeitura lá de Sena Madureira teria colocado catraia com defeitos para fazer travessia no Rio Iaco. Sônia foi por água abaixo, morador se emociona após a queda da ponte. Dona de bar relata caos após desabamento da ponte. Eu só fiz gritar, ela disse. Imaginamos, né? Aquele momento ali, desabamento, a agonia, a aflição, né? Sem saber o que fazer. Destroços de ponte que desabou, bloqueia o Rio Iaco em Sena Madureira. O Ministério Público vai investigar a queda de ponte em Sena e pede que a população evite o local. Isso é muito... muito importante não ficar lá no local, porque pode acontecer administrativa para apurar eventuais responsabilidades pelo desabamento da ponte Padre Paulino Baldassare em Sena Madureira. A informação foi confirmada neste sábado pela promotora de justiça Júlia Fernandes em entrevista ao Contilnet. Segundo a representante do Ministério Público, além da investigação sobre as causas da queda da estrutura, a principal preocupação das autoridades neste momento é garantir a segurança dos moradores, já que ainda há riscos nas áreas próximas às cabeceiras da ponte. Está rachando tudo, né? Está ameaçando as casas ali nas proximidades. Estamos principalmente preocupados hoje com a segurança da população, porque ainda temos situação de terra nos dois lados da ponte. De acordo com a promotora, desde a noite de sexta-feira, quando ocorreu o desabamento, o Ministério Público passou a acompanhar o caso em conjunto com o promotor de Sena Madureira, Júlio César Medeiros. O órgão manteve contato com o Departamento de Estradas de Rodagem do Acre, do DERACRE, e com o Corpo de Bombeiros para acompanhar as primeiras providências. Mas a ponte, aqui, pelo que a gente vê aqui na fotografia, não presta mais para nada, né? Mas é desabou total, né? Vai ter que fazer outra mesmo, né? Outra, mas rapaz, fico pensando assim, sabe o quê? Como é que essa ponte, ela foi construída, foi reformada recentemente, né? Foi reformada, como é que acontece isso? Uma ponte que passou por uma reforma, uma ponte que... Tem umas filmagens aí nas redes sociais, a gente tem que ter um certo cuidado com essas filmagens, essas postagens, né? Nas redes sociais... que falam de gambiarras e tal. Isso, evidentemente, será apurado, né? Júlia Fernandes explicou ainda que o Procurador-Geral de Justiça autorizou o envio de uma equipe técnica do Ministério Público para auxiliar nos trabalhos periciais e nas medidas que deverão ser adotadas a partir de agora. Foi instaurado o procedimento tanto na esfera criminal quanto na esfera administrativa do patrimônio público para apurar eventuais responsabilidades. Não, o que a gente pode dizer... é que foi um serviço mal feito, né? Uma ponte desabou total, pelo amor de Deus, né? Serviço ruim mesmo, da construção dessa ponte, da reforma, de tudo isso. Engenheiros do Ministério Público e do DERACRE também estão avaliando a área para definir quais regiões precisarão permanecer interditadas. Segundo a promotora, a instabilidade do terreno exige cautela e, por isso, a população deve respeitar o perímetro de isolamento estabelecido pelas autoridades. O negócio é uma ponte rachar e tal, entortar para um lado, sei lá, apresentar problemas, mas desabar literalmente, aí já deixa claro que o serviço foi de péssima qualidade. A promotora reconheceu os impactos da interdição para comerciantes e moradores da região, mas ressaltou que todas as forças de segurança permanecem mobilizadas para garantir a proteção da população. A ponte Padre Paulino Baldassare, que liga o centro ao segundo distrito de Sena Madureira, sobre o rio Iaco, desabou ontem à noite. 4 pessoas ficaram feridas. Entre elas está o juiz aposentado Edinaldo Muniz, transferido em estado grave para o pronto-socorro de Rio Branco. Vamos rezar aí que o Muniz saia dessa, né? Ele estava lá filmando, como já falamos, ele tinha
Há tempos que o Muniz vinha filmando situações, ruas, denunciando, fazendo denúncias e tal, chamando atenção, colocando, postando nas redes. E numa dessas filmagens, ontem, a ponte desabou, infelizmente, ele estava numa posição onde ele foi atingido gravemente. Está no hospital, segundo aqui, segundo as informações, né, publicadas, e desde ontem, também nas redes sociais, que dão conta de que o estado de saúde dele é preocupante. Ele segue na UTI após a queda da ponte, lá em Sena Madureira. Agora 12h42, meio-dia e 42, vamos ouvir mais músicas, pessoal. Olha, Cláudia Leite, rapaz, Cláudia Leite, a baiana Cláudia Leite, a música se chama A Chave, tá aí pra você.

0: Meio dia mais 45, 12h45, daí o sucesso que você ouviu. Olha só, a baiana Cláudia Leite, a chave. Mas Roberto, vamos fazer um flashback agora, 15 faltando para as 13. Olha. O flashback hoje, três músicas em ritmo de flashback do samba brasileiro. O Trem das Onze, Demônios da Garoa. Ano de produção, 1964, rapaz. Um dos maiores clássicos da história da música brasileira, composta por Adoniran Barbosa e eternizada pelo grupo Demônios da Garoa. A música conta a história de um homem apaixonado que precisa deixar a amada para não perder o último trem para o bairro do Jaçanã, em São Paulo. Tornou-se um símbolo do samba paulista e da cultura popular brasileira. Tá certo? Sobre os intérpretes, os Demônios da Garoa são um dos grupos mais tradicionais do samba brasileiro, conhecidos pelo estilo bem-humorado e pela forte ligação com a obra de Adoniran Barbosa. Ninguém cantou melhor, né? Adoniran Barbosa do que Demônios da Garoa. Então nós vamos agora, depois tem mais dois sucessos para você, é aqui no ritmo de flashback, faltando 14 para as 13 agora.
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Meio-dia mais 40, hora 40. Meio-dia mais 50, rapaz. 56 minutos, faltando só 4 minutos aí para as 13 horas. Em ritmo de flashback, nós ouvimos aí o Trem das 11, Demônios da Garoa, um dos maiores clássicos, indiscutivelmente, da história da música brasileira. E ouvimos também a Alcione, Não Deixe o Samba Morrer. É uma produção de 1975. Foi um rio que passou em minha vida, Paulinho da Viola, produção de 1969, rapaz. Eu tinha 8 anos, ó. Sucesso nacional em 1970. Brasil tricampeão do mundo. Pipocando nas rádios, Foi um rio que passou em minha vida. Uma das canções mais elegantes e emocionantes do samba brasileiro, interpretada por Paulinho da Viola, falando sobre amor, paixão, ligação afetiva com a escola de samba Portela. É considerada uma das obras-primas do samba de todos os tempos, viu? E Não Deixe o Samba Morrer, Alcione, um verdadeiro hino do samba brasileiro, gravada por Alcione em seu primeiro álbum. A música se tornou... O refrão emocionante atravessou gerações e, cá entre nós, né? Continua presente nas rodas de samba de todo o Brasil. Não é verdade? Com certeza. Olha, agora eu quero apresentar para vocês uma música que eu fiz, que de vez em quando eu sou compositor. Tem músicas minhas que foram gravadas por Jorge Cardoso, por Frank Silva, né? Aurélio Rabelo e tal. Essa aqui não, essa nunca foi gravada por ninguém, essa é inédita, né? É inédita. Então é uma música que eu fiz... falando de Chapuri, né? Lá da minha cidade, Chapuri, saudade de Chapuri, lembranças lá de Chapuri. E aí eu quero dizer o seguinte, que é música e melodia são minhas. Agora a voz é fabricada pela IA, foi feita pela IA, tá certo? Que você vai ouvir é produto da IA. Só que a composição não, a composição não é de IA, a composição é minha, tá certo? Da minha inspiração, vamos dizer assim, né? E também a melodia também é minha. Só o estúdio fez, colocou a voz um pouco baseada na minha voz, mas é a voz da IA, tá certo? Então lá, vamos ouvir?

0: Aí, ó, produto da IA, a voz, tá? A voz é produto da IA. Agora, letra e música de Donato Cruz, certo? Saudade daí, lá em homenagem à minha querida Chapuri. E para finalizar o nosso encontro de hoje, a gente sempre traz uma música também do cantor acriano. Nós vamos hoje trazendo a música interpretada por Aurélio Rabelo. Aurélio Rabelo, também composição de Nonato Cruz. Deixa eu ver aqui, onde é que está o Aurélio aqui? Ah, quando a gente procura, a gente vê todo mundo, mas não vê o que a gente está procurando, né? Estou procurando aqui Aurélio Rabelo. Aurélio Rabelo não encontro. Pois bem, agora são 13 horas mais 2 minutos. 13 mais 2. E obrigado pela sua atenção. Um forte abraço, bom final de semana para você. Tudo de bom. Depois do sucesso aí do Aurélio Rabelo, se eu encontrar, eu creio que será possível encontrar, aí sim vem o Botequim Difusora. Tem hoje, não tem, Mar? Tem. E o Jogo do Brasil, Mar? Fala aí um pouquinho.
1: 5 horas.
0: 5 horas, é? Às 5? 5 horas. É um amistoso, né? Amistoso. Com o Egito.
1: Isso.
0: É isso? Você arrisca um placar?
1: Dois a um.
0: 2 a 1. Rapaz, é o seguinte, eu não sou especialista em futebol, mas é o seguinte, eu acho que hoje vai dar um pouquinho mais de trabalho, né? Porque o Panamá foi, quando entrou o outro pessoal, né? Entrou a reserva, né? No segundo tempo. Porque o pessoal do primeiro tempo não foi lá essas coisas não, né? A bem da verdade. Mas aí entrou o pessoal no segundo tempo e fez o que fez. Mas hoje eu imagino que seja um pouco mais difícil, né? Mesmo se tratando de um amistoso, né? Mas seja mais difícil hoje, né? Brasil enfrentando a seleção do Egito. Quem manda é o coração. Agora encontrei. Rapaz, que dificuldade. 13 mais 4 minutos. Música de Nonato Cruz. Quem manda é o coração. Tchau, gente. Deus abençoe a todos. Sábado nós estaremos de volta, se Deus quiser e haverá de querer, pelo seu amor e bondade. Fiquem com Deus. Depois de Aurélio, tem a comunicação de Márcio Roberto com o Botequim Difusora. Tchau, tchau.

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0: Muito bem, no Acre, 13 horas e 40 minutos, 13h40. Estamos aí chegando. Você já está aí curtindo uma boa música, uma playlist digital aí dentro do Boteco Difusora? É, rapaz. E agora o Márcio chega de fato para te fazer companhia até às 16 horas com o Boteco Difusora, o Boteco Difusora, o Botequim do Márcio, com muito bate-papo, aquela conversa legal de boteco, aquela roda de samba. A gente chegou!
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0: Com a coordenação geral de Jefferson Dourado e Francineide Dias na administrativa, a gente chega com muita emoção. Boa tarde para você que está acompanhando a Difusora na frequência de rádio ou até mesmo em tempo real no difusora.ac.gov.br, também através dos aplicativos. Boa tarde para você que acompanha a gente, tá bom? Ótimo sábado, temperatura de 31 graus, predominando ensolarado. Estamos aqui na rua Benjamin Constant, 1232, centro da capital acreana, Rio Branco, esquina com Floriano Peixoto, para todo o planeta. Muito boa tarde, boa noite ou bom dia, dependendo da localidade, tá bom? Um abraço para vocês, valeu! 13 horas e 41 minutos, você pode interagir. Olha só, o que nós temos no cardápio de hoje aqui no Boteco, nós temos só música boa, só música recém-lançada, tá bom? Nas grandes rádios, nas grandes play, tá bom? Nas plataformas. E a gente traz para você, para que você possa curtir alguma, a gente mescla com umas lá, tá bom? De ontem, de anteontem, faço assim, eu falo assim na forma de dizer, lá do início de 2020, mas o cardápio de hoje tá recheado de músicas boas, tá bom? Por exemplo, a gente vai trazer uma das novas do Murilo Ruf, tem Natanzinho Lima também, do seu novo trabalho, do seu EP realizado na praia, tem aí Pablo também, tem... Ixi, deixa eu me ver aqui, tem... Ferrugem com nova música, novo lançamento, muitas coisas boas, Diego e Vitor Hugo, e enfim, a sequência tá boa, tá? Então interage comigo, 98404-6511, Márcio Roberto tá aqui. Eu tô na área com você, cheguei chegando e com muita emoção. Só na emoção, é Boteco, é Difusora, tá bom? Com muita alegria, a gente deseja que o sábado seja propenso de coisas agradáveis pra você, pra tua casa, pro teu esposo, pros filhos. Você que tá no boteco, você que está aí às margens de um açude, está reunindo com a família, comendo aquela carne gostosa, aquele churrasco, tomando aquela cervejinha, aquela pinguinha ou aquele guaraná, tá bom? Degustando, mas... ligadinho com a gente. Então, a gente fica muito feliz de saber que você está nos acompanhando. Então, boa tarde pra você, ligado na frequência. A rádio que é sensação, 81 anos no ar. Olha, eu vou trazer uma sequência musical agora, depois eu venho com os alôs, tá bom? Tem muita gente acompanhando o nosso programa. O WhatsApp já está liberado, 68984046511, tá bom? É o contato, é o direct do Beto, que sou eu, para que você possa mandar tua mensagem, tá bom? Mas eu começo com Murilo Ruf. É sucesso, é música nova, Saudade Estranha. Segura aí, bebê.

Pra você, fechando o bloco, quem ama não machuca. No camarim pra você, aqui é o Botequim Difusora, teve Natanzinho Lima, Sina da Ofélia. É o Natanzinho cantando pra você, Murilo Rufi.

0: Eita!
1: Vamos até tomar uma dose agora?
0: Agora dá pra tomar uma dose. Tá aí, olha. O Pablo cantando pra você, fechando o bloco. Teve o Murilo Ruf cantando sucesso novo dele, Saudade Estranha. Natanzinho Lima, eu falei, cantando Sina da Ofélia. E o Pablo fechou o bloco. Daqui a pouco tem muita música pra você. Tem Eduardo Costa, tem o Júnior Marques com Nando Moreno, tem Neto Brito. Só música de boteco pra sofrência mesmo, pra você se acabar hoje, tá bom? Só não pode, sabe, tomar certas atitudes que venha, sabe, trazer arrependimento, tá bom?

Zé, boa tarde pra você que chega comigo agora e vai me fazer companhia até as 16h. Tem muita gente acompanhando o nosso programa fora do estado, acompanhando em outro estado, por exemplo, Manaus, lá na capital Manaus, terra manauara, terra de gente boa, de grandes lugares, mandando boa tarde, já quem já tá acompanhando, é o meu amigo Zarildo Paz, está acompanhando a gente lá no Salão de Beleza, desde de manhã ele tá ligadinho com a gente, né? Mas tá os sábados aqui, ele acompanha, meu grande amigo lá

0: é o, quando eu vou em Manaus, ele é o que faz barba, cabelo e bigode no macho. É, então, só vou no salão dele. Então, abraço, Darildo. Uma outra pessoa que é maravilhosa, trabalho de excelência, é o tatuador, né? E aplica pizza também, lá no estúdio do Léo, lá na Compensa 1, ali em Manaus, acompanhando nesse exato momento lá. Já são o quê, né, Léo? Aí já são o quê? Aí vai dar 3 horas da tarde aí em Manaus, e aqui ainda vai dar 2 horas. Muito obrigado pelo carinho, Léo. Ele fica perguntando quando você vem aqui em Manaus. Aí breve. Breve, eu não vou falar quando, mas breve, daqui a pouco eu pego o meu jatinho e aterrizo aí nas terras de Manaus, tá bom? Deixa eu adquirir o jatinho que eu chego aí. Um abraço, obrigado pelo carinho da audiência, meu amigo, tá bom? Obrigado mesmo, valeu. Ah, e também a tua esposa, tua filhinha, tá bom? Aí em Manaus, ele que mora aí no bairro São José, aí em Manaus, muito obrigado mesmo, valeu, tá bom? A gente vai ficar juntinho até as 4 horas da tarde, levando boa música e entretenimento aqui pela Difusora. Olha, nós estamos até então na frequência AM, tá bom? Breve, tá bom? Nós vamos estar numa nova frequência, frequência FM, Difusora FM 104.5, breve, tá bom? Até então, não, mas questão de dias, certo? De dias. Todo preparo a gente está anunciando, todo preparo está sendo realizado, tá bom? Uma campanha, tudo ok, estúdio, beleza, alinhamento musical, programação, enfim, a Difusora sendo preparada para apresentar a comunidade com um novo visual, com uma nova dinâmica de trabalho, de serviço, mas sempre a mesma na questão de transparência e parceira da sociedade. É a Difusora Criana. Deixa eu mandar uma boa tarde para quem tá curtindo. Glaucia, um cheiro para tu, tá bom? Obrigado, minha amiga. É, sempre com atendimento de excelência. Um abraço para você, tá? Teu amigo aqui. E vai aqui um coraçãozinho para ti. Deixa eu ver mais aqui para Liendra, para Ana Vitória, que estão acompanhando o Márcio aí no restaurante. Carinho, curte, viu? E se você quer ouvir tua música, Glaucia, e as menininhas aí, manda aquela mensagem aqui no zap do Beto, que eu vou te atender, tá bom? Só mandar. Um abraço, um coração pra ti também. Obrigado pelo carinho da audiência aí na princesinha, tá bom? Olha, ó, um cheiro pra tu, tá? Valeu pra ti e as meninas. E mandando um abraço também pra minha amiga Marta, a Mônica. Beijo pra vocês, já estão ligadinhos. Estava na expectativa da chegada do Boteco. O Boteco não chegou, já estava aqui. Apenas as portas foram abertas, Marta. Então um abraço pra você aí no Aroeira, curtindo o Boteco do Márcio Roberto. Valeu mesmo, tá bom? Daqui a pouco tem aquelas boas de sofrência, mais ainda, tá bom? Nessa tarde gostosa. Lembrando que até as 4 horas nós vamos ficar juntinha, antecedendo o jogo da Seleção Brasileira, que é 5 horas da tarde. Daqui a pouco a gente vai falar da escalação, como vem a nossa seleção para enfrentar a seleção egípcia, tá certo? Lembrando que a seleção vai enfrentar um Dunga e um Zico do outro lado. São jogadores titulares do Egito, né? Que na infância, seus pais, em admiração a Dunga, jogador meio-campista da seleção, e o Zico, o Galinho, batizaram o nome dele de Zico e Dunga, em homenagem aos brasileiros, tá bom? Vamos trazer sucesso? Vamos, porque que sucesso nunca é demais.
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0: Pois é, a sua melhor companhia. Eu vou começar esse bloco pra vocês, viu, garotinho? Se pedir música, quiser música aí, manda mensagem aqui que eu toco pra ti, tá bom? Eduardo Costa, sucesso, tá, sabe, na frente das paradas de sucesso nas grandes rádios do Brasil, essa música nova do Eduardo Costa, gostei. Imagina eu, então imagina eu te amando, imagina. Júnior Marques vem depois com Nando Moreno, Neto Brito fecha o bloco, essa também é pra sofrer, também, e pegar aquela cachaçinha, tomar uma cerveja, embocar e ficar zanoi, entendeu? É o Boteco alegrando as tardes de sábado, aí Eduardo Costa, imagina eu, boa tarde. Faltam 2 minutos para as 2 horas da tarde. Segura aí, bebê.

0: 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Neto Brito, pela última vez. É sucesso pra você aqui no Boteco Difusora. Eu toquei Eduardo Costa, imagina eu, Júnior Marques e Nando Moreno, Vales da Cidade, um pupurri de músicas legal pra você curtindo um sábado no Boteco.
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0: 2:09, 2:09. Boa tarde, gente linda. Você que chega na nave que sobrevoa a cidade, nós estamos abertos, nós estamos aqui para te servir, servir com qualidade. Você que sempre tem acompanhado o Márcio Roberto aos sábados. E daqui a pouco, 4 da tarde, tem Sábado Mix com Carlinhos Bahia. É, um abraço para ele que tá ouvindo o Boteco. Daqui a pouco tem Sábado Mix. Hoje não tem futebol transmitido pelo Sistema Público de Comunicação. Somente no próximo final de semana, que é a última rodada, tá bom? Já foi definido os classificados, só questão de posição da chave dos times acreanos. O Independência foi o único que se classificou, lógico, tinha 3 acreanos. Se classificar um, se classificando 4, aí, meu irmão, e se classificou o Independência para a próxima fase, só vai ver como é que vai ficar no fechamento do chaveamento da próxima fase. Ou ele pega Manaus, ou Nacional de Manaus, ou o Manauara também, lá do Amazonas, tá bom? Mas daqui a pouco tem seleção brasileira, 5 da tarde. E o Boteco antecede isso, tá certo?

Deixa eu mandar uma boa tarde pra quem tá curtindo, rapaz. Meu amigo Sebastião Dias tá na tarde aqui com o Boteco também, à tarde. Dona Raimunda Moura. Sebastião tá lá na Cidade do Povo, a comunidade da Cidade do Povo. E a Raimunda Moura no Triângulo Novo. Tem minha amiga Mafisa, que acompanha a gente no bairro Cidade Nova, em Manaus. Meu amigo Joaquim Neto, no Alvorada 3, região Centro-Oeste, também de Manaus, acompanhando a gente. Minha amiga Miriam, um coração, Miriam. Um beijo pra ti, obrigado pela audiência também aí no Jorge Teixeira, aí em Manaus, ouvindo a nossa programação. Meu amigo Gilson, lá no João Paulo 2, também em Manaus, acompanhando a sua esposa Cristina, toda a família, mandando um abraço pra Dalila também, que acompanha pelo aplicativo no seu smartphone. Então, um cheiro pra vocês aí, tá, gente? O Ivan, que acompanha a programação, Luiz Ivan, a sua esposa também, tá bom? Lá na Grande Vitória, tem muita gente que acompanha o Márcio. Meu amigo Silvério, do Vai Voando, tá bom? Da agência de viagens Vai Voando, lá em Manaus. Um abraço, tá lá no Novo Israel, né, Silvério? Qualquer novidade, tá bom? Eu entro em contato, qualquer eventualidade de uma viagem, eu entro em contato contigo, tá bom? Então um abraço pra você no Novo Israel, aí em Manaus, curtindo o Márcio Roberto, ô Beto Ramos. Então um abraço pra vocês, muito obrigado pelo carinho. Tá me ouvindo uma pessoa especial também, que é minha xará Márcia. A Márcia ouve, já tá ligadinha comigo, mandou boa tarde, meu mano. Ela fala, meu mano, ela é a criana, mas mora no Rio de Janeiro, que é a Márcia, tá lá em Maricá ouvindo a gente, no estado do Rio de Janeiro. Muito obrigado. Um beijo também para minha irmã. Considero também que tá ouvindo, acompanha o Márcio Roberto fora. Está em Porto Alegre, Daniela, né? Dani, seu esposo, o Bruno, Isaac. Eu tô sabendo que o Isaac entrou aí na escola de música e tá tocando, né? Violino, tá aprendendo violino. Então, que maravilha, né? Do violino tá passando pro teclado. É isso aí. Então, um abraço para você e toda essa família linda aí em Porto Alegre, no Rio Grande do Sul, ouvindo o nosso programa. Mandando um abraço pro meu amigo Fábio Júnior. São pessoas que estão fora do estado, que acompanham o Beto, o Márcio Roberto. O Fábio Júnior tá lá em Rorainópolis, Roraima. A minha amiga Eliana está lá em Porto Velho, lá no bairro Tancredo Neves, em Porto Velho, também, que curte o programa, o esposo dela e os dois filhos. Então um abraço para você, Eliana, e obrigado também, tá? Deixa eu mandar um abraço pro Everton, já está fechado o trabalho, já deixou o trabalho, né? Fechou a loja, né? Lá em Brusque, Santa Catarina, ele que tem uma gráfica, já fechou o trabalho por lá, já fechou. Lá já são 4h30, lá fecha cedo, 3 horas, no sábado. Everton, boa tarde pra você. Muito obrigado. Mas se estiver ouvindo, dá aquele sinal no WhatsApp aqui do Márcio Roberto, tá certo? Um abraço pra você, meu querido. E o meu amigo, diretor, coordenador de rádio, que tá acompanhando a gente, acompanha o Boteco do Márcio, tá bom? Que é o meu amigo Jefferson Dourado, grande jornalista profissional, coordenador de rádio, coordenador de jornalismo do Sistema Público de Comunicação. Olha, eu vou trazer mais uma sequência musical, daqui a pouco eu vou ver como é que tá a situação, vou passar as vistas rapidinho no Boteco, porque o Boteco também serve informação para você, a gente vai na agência de notícia para ver dados, tá bom, sobre a situação, de como tá o andamento, tá bom, em boletins, se tá no mesmo boletim informativo dado pela manhã, que eu levei pela manhã, tá na agência, ou se tem alguma novidade, tá bom? A gente chega já já com muito mais

agora eu vou trazer uma sequência bem gostosa, é pra balançar mesmo. Agora é só música nova aqui no Botequim Difusora. Eu vou trazer o Som de Faculdade com a participação de Mari Fernandes, Arame Farpado, é música nova também. Tem o Sorriso Maroto com Alexandre Pires, vão cantar músicas da época de Só Pra Contrariar, um pupurri de músicas gostosas de ouvir. Pra quem tá apaixonado, aquela música Quando é Amor, Dói Demais, Depois do Prazer, Tô Fazendo Amor com outra pessoa, mas meu coração vai ser pra sempre teu. É por aí, viu? Aí eu fecho o bloco com Wesley Safadão, Ludmilla e Ronaldinho Gaúcho cantando, viu? Ronaldinho cantando e tocando, tá bom? Aí, instrumento musical, que legal. Cavaquinho, né? É, Ronaldinho Gaúcho. Aí os três cantando Tu Pode Falar Mal. É música nova, chegando pra você no Boteco, 2:16. Esse sucesso vai pra você que tá acompanhando e sintonizado com a gente. Tipo...

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0: 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Tá aí Wesley Safadão, Ludmilla, Ronaldinho Gaúcho. Tu pode falar mal, eu teve Sorriso Maroto, Alexandre Pires, Popoí pra você. Som da Liberdade, Mari Fernandes cantando aqui no Boteco.
2: Oi, boa tarde!
0: Boa tarde pra você que chega no Boteco, as portas estão abertas. Seja bem-vindo, tá bom? Seja bem-vindo. 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Hoje tá sendo realizado alguns jogos amistosos ou jogos FIFA antes da estreia da Copa do Mundo. A Copa começa de fato dia 11, que é a abertura, e tem um jogo que é México e África do Sul na abertura, mas porém o Brasil só estreia no sábado, tá bom, contra o Marrocos. Mas tem seleções que estão jogando e jogos em andamento. Daqui a pouco eu vou falar dos resultados das seleções, dos jogos que estão nesse momento, alguns encerrando, outros a iniciar, tá bom, e outros em andamento, como também a Copa Nordeste, que está sendo decidida hoje, nesse sábado. Até então, Copa Nordeste, jogo de volta, tá bom? Vitória e Fortaleza, esse jogo está sendo realizado no Barradão, 0-0. Lembrando que primeira partida, o Fortaleza venceu, Vitória 2-1 em casa. Com esse resultado, torna-se a campeão da Copa do Nordeste. Série D, Série C, Série B tem rodada, tá bom, a cumprir nesse final de semana. Só está, tá bom, sobre efeito de Copa, ausente, é a Série A, que volta somente no dia 22 de julho. Jogos até então só de 22. Estão de férias de Copa, da Copa, né? São as férias, alguns já trabalhando para renovar contratos, outros fazer contratações, tá bom? Verificando o mercado da bola agora no mês de julho. Alguns times a iniciar uma fase nova, né? Se preparando para o retorno do Campeonato Brasileiro pós-Copa. Tá bom? Mas daqui a pouco a gente traz os resultados dos jogos que estão em andamento da Copa do Mundo, tá bom? De seleções que estão aí em fase preparativa. Tem alguns jogos aqui, estou aqui com alguns jogos em mãos. Deixa eu soltar logo esse aqui, tá bom? Para você que está acompanhando o Boteco. Alguns jogos estão em andamento amistosos de seleções, tá bom? Por exemplo, esse jogo foi ontem, vamos começar de ontem, tá bom? Os jogos da Copa. Ontem tivemos aí final de jogos e resultados. Moldávia 0, Bulgária 2. Teve também, isso foi ontem, San Marino 1, Bangladesh 2. Rússia 3, Burkina Faso 0, isso foi ontem. Hungria 2, Finlândia 1. Azerbaijão 0, Malta 2. Deixa aqui, Benin 1, Níger 1. República, deixa eu ver aqui, Togo 1, República Dominicana Congo 1. Angola 1, Mauritânia também 1, Paraguai 4, Nicarágua 0, Arábia Saudita 3, Porto Rico 0, Canadá 1, Irlanda 1, Haiti 1, Peru 2. O Haiti é o segundo adversário da seleção brasileira no dia 19, o Haiti perdeu para o Peru 2-1, Vanuatu 2, Fiji 1. Hoje, jogo que já se encerrou hoje, realizado hoje. Mianmar 6, Guam 1. Bélgica 5, Tunísia 0. Armênia 1, Cazaquistão 1. Etiópia 1, Malawi 0. Isso foi hoje, viu? E jogos ainda a iniciar. Camarões e Ruanda. Aí, esse jogo também já encerrou. Agora, Serra Leoa 1, Libéria 0. Gibraltar 4, Ilhas Gaimã 1, Portugal 2, Chile 0. Ao vivo esse jogo está em andamento, 76 minutos, falta ainda um pouco mais de 14 minutos, mais acréscimo. Portugal vai derrotando o Chile 2-0, tá bom? Romênia 2, País de Gales 1, esse jogo está também em andamento, falta 3 minutos para o tempo normal encerrar, fora aí os acréscimos também. Albânia 0, Luxemburgo 1, ao vivo também em andamento. Estamos aí a 25 minutos do segundo tempo. Albânia 0, Luxemburgo 1. Estados Unidos 1, Alemanha 1. E intervalo de jogo. Estados Unidos vai empatando com a Alemanha 1-1. A 30 minutos do primeiro tempo, Suíça vai derrotando a Austrália 1-0. E ainda começar Panamá e Bósnia. E tem Bolívia e Escócia também. Inglaterra e Nova Zelândia. Cabo Verde e Ilhas Bermudas. Catar e El Salvador, isso tudo hoje. e também Brasil e Egito. Esse jogo é às 17 horas no horário do Acre. Todos no horário do Acre que estou falando aqui, tá bom? Venezuela também daqui a pouco joga contra a Turquia às 5 horas. Tem Argentina e Honduras. Esse jogo é às 17 horas no horário do Acre também. Tudo às 17 horas. Olha, às 19 horas no horário do Acre. Aí tem Curaçao e Aruba também, esse jogo por começar ainda, tá certo? E mais jogos que vão se iniciar amanhã, mas esses são os resultados dos jogos de seleções que estão em andamento a visar na Copa do Mundo, tá bom? No Acre, 14 horas e 30 minutos, eu vou intervalo comercial, daqui a pouco eu volto com muito mais pra você, acompanhando a nossa programação nessa tarde de sábado.
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De volta com você, 2:35, 2:35. Boa tarde pra você. Esse é o Botequim Difusora, eu sou o Márcio Roberto Beto Ramos, até as 16h, com muita alegria e emoção aqui na Difusora Criança. Tá bom? Mandando boa tarde pra quem tá acompanhando, a minha amiga Dedé, a Débora, tá lá no bairro das Placas, curtindo o Boteco do Márcio. Obrigado pela audiência, tá bom, minha amiga? E na parte alta da cidade, mandando um abraço para o meu primo Jederson, que tá na distribuidora, tá bom, no atendimento lá, com a sinuca, já aponta, já estão trabalhando, já estão jogando, né, brincando na sinuca. Então, boa tarde, Jederson, a minha tia Damiana, tá todo mundo ali ligadinho, tá bom, no celular, que jogou pra caixa de som, né? Então, um abraço pra vocês, muito obrigado por acompanhar aqui essa pessoa, tá? Se der mais tarde, eu passo aí, pós-programa, ou assistir o jogo aí na distribuidora, tá bom? Jogo do Brasil daqui a pouco, em Brasil e Egito, a seleção do Egito. Olha, Vitória vai perdendo em casa pro Fortaleza, amplia a vantagem do Fortaleza. Fortaleza 1-0, já estava 2-1, agora tá 3-1 com esse gol. 1-0, primeiro tempo lá em Salvador. Daqui a pouco tem Diego e Vitor Hugo, Tubarões, tá bom? Esse sucesso aqui, tá bom? Ah, eu quero mandar pra quem tá curtindo o programa, é sempre ouvinte, meu amigo Fernando, lá no Xavier Maia, sempre acompanha o Márcio Roberto, obrigado, Fernando. Meu amigo Dr. Raiz, na Casa das Plantas Medicinais, sempre atento, ouvinte, assíduo, cadeira cativa, da programação Difusora, né? E mais ainda, né, Dr. Raiz, daqui a pouco, na FM, Difusora FM, né? Aí que o sorriso fica de orelha a orelha, com qualidade, né? Com frequência modulada, com mais força, potência, chegando distante, longe, né? E levando com uma qualidade na comunicação também, músicas. Um abraço para você, Dr. Raiz, e a Oriana, na Casa das Plantas Medicinais. Meus amigos que estão acompanhando na região central, aqui na Praça da Revolução, você que está vendendo aí seu salgado, a bananinha frita, os churros, enfim, lanches aqui na praça, mas com rádio ligado, curtindo a nossa promoção, aquele rádiozinho de pilha aí sobre o carrinho ou a banca. Muito obrigado pela audiência, tá bom? Fica ligadinho até as 16h, a gente tem muita coisa ainda a curtir aqui no Boteco e eu estou aqui para te servir. Manda mensagem 984-04-6511, mandando um abraço pro meu amigo Levi Araújo, grande Levi Araújo, um abraço, Levi, daqui a pouco, tá bom? Tu canta, tá? Um abraço pra você, acho que tá lá no São Francisco, curtindo o Márcio Roberto, lá no São Francisco, né, Levi? Um abraço pra ti, um abraço também pro meu amigo José Eusébio, que acompanha o Márcio Roberto, o Boteco Difusora, na sua mansão, tá bom? Lá no bairro das Placas, né, Pop? Boa tarde pra ti, meu amigo. 2:40, gente linda, 2:40. Ixi, ainda tem muita coisa pra te servir. Olha, quem tá ouvindo aqui é a Neide tá ouvindo o programa aqui no bairro da Base, né, Neide e o esposo, nessa tarde de sábado. Tá quente, Neide, tá 31 graus ainda, ensolarado. Eu observo aqui pelas câmaras de monitoramento da Rádio Difusora, tá aquele embaçamento, tá bom, aquele mormaço lá fora, o sol não está atípico até então, posso ver aqui na câmera, tipo assim, aquele tempo fechadão, tipo aquela carinha de, ah, eu vou fazer aquele chuviscozinho, cair aqueles pingos d'água, é uma aparência, mas a temperatura está 31 graus na nossa capital. Neide, boa tarde para você, tá bom? E o teu esposo aí no bairro da Base. 2:41. Sucesso, Márcio, vamos de sucesso, porque tem muita gente apaixonada, querendo curtir música. Um abraço pra galera que está ouvindo a nossa programação lá no Benfica, no ramal da Pissarreira, lá no ramal do Benfica, logo depois da primeira ponte, já pegando a segunda, subindo ali, descendo pra beira do rio, pessoal que estão curtindo a gente lá no finalzinho, tá bom, da Pissarreira, boa tarde, tá bom, no ramal do Canil, um abraço já, né, já foi asfaltado, né, que é lá, o ramal do Canil, pega ali a C40, aí entra ali do lado do posto do Benfica, ali na C40, né? Ali e sai justamente lá dentro do Benfica, ali próximo à escola Mauricília, né? Então, um abraço pra vocês curtindo o nosso programa aí. Vamos de música, chega sucesso, porque sucesso nunca é demais e essa é boa.
é pra vocês, Diego e Vitor Hugo, Tubarões, começa assim.

0: você. Eita, arrebenta, volte, amor. Zé Elias, com a participação de Gustavo Lima. É o Seleção do Zé pra você aqui no Boteco. Arrebenta. Daqui a pouco tem muito mais pra você. Tá bom? Tem muita música legal. Tem muita música nova pra você aqui no seu rádio. Na frequência do sucesso. Na frequência do Boteco.
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0: Calma, já já eu vou apertar o play outra vez pra essa galera dançar. Daqui a pouco tem uma sequência de pagode pra você aqui no Boteco. Tem música nova do Ferrugem. Tem Camisa 10. Tá bom? Tem o Dilcinho também aqui, tem aqui o Rei Vaqueiro com Xande Avião, só música nova, viu? Grupo Menos é Mais com a sua nova sensação, seu novo sucesso, já já aqui no Boteco, servido à mesa, tá bom? Pra gente colocar à sua disposição, tá bom? Boteco Difusora com o Márcio Roberto até as 16h. Boa tarde pra você que chega agora. Meus amigos motoristas de aplicativos que estão no carro, tá bom? Que trabalham de carro, motoristas...

0: De aplicativos de moto, né, que é os Motorubis, boa tarde pra vocês, mototaxista, taxista, caminhoneiro, você que está no carro particular dando a carona, sintonizado através, tá bom, na frequência do rádio e logo logo, mais ainda com qualidade, sonzão de FM no seu carro, tá bom, difusor FM em breve. Frequência já 104.5, só ficar no aguardo que logo logo você terá essas novidades e a pancada no seu rádio, tá certo? É esperar, tá bom? Que logo logo já está, tá bom? No ar. Mandando um abraço especial para meus amigos que estão no Panorama. Alô, Marli, aí no Panorama, quanto tempo? Boa tarde para você aí no Panorama. Panorama tem as ruas e travessas de peixes, né? Um abraço para você que tá no Pirarucu, no Pacu, na Piranha, Piranambu, né? Curimatã, Surubim, para todos aí nas ruas, né? Piscianas aí no Panorama. Então, boa tarde para você, como também boa tarde para os amigos que estão sintonizados lá no Quixadá, no Caquetá, ouvindo a gente no Mutum. É, rapaz. Meus amigos que estão no Jardim Primavera, nas Ruas das Flores, tem Rua das Flores, tem Girassol, tem Rua das Rosas, né? Tem as Tulipas das Flores lá até. Tem muitas flores ali, bonito, girassol, rosinha. Ontem eu fui lá no Girassol, fica lá dentro do Jardim Primavera. Fui dentro do jardim ontem, lá no Girassol. Boa tarde, comadre, tá tudo bem aí? Dona Rosângela, aí no Girassol, na Rua Girassol, aí no Jardim Primavera. Tá bom? Boa tarde pra você, tá bom? Obrigado pela audiência. Minha tia Terezinha lá no Tucumã, ouvindo no aplicativo, lá no Conjunto Tucumã. Amiguinha, tudo bem? A Sofia, um abraço, tá bom? Quanto tempo, né? É, tava viajando, chegou de viagem, que legal. Então, um abraço pra você, seja bem-vindo à terrinha, né? E daqui a pouco eu vou tocar uma música boa pra você, você gosta. Daqui a pouco ele volta pra cantar, ele cantou uma no início do programa e ele volta pra cantar O Pablo, tá bom? Aquela música que você gosta, Sabor ao Vento. Essa vai pra você já já, tá bom? Manda mensagem 984046511, 984046511, meu xará Márcio lá na comunidade Pantanal, tá bom? Lá no Benfica, ouvindo o nosso programa, sonzão de qualidade, né, Márcio? Aí tomando aquela cervejinha, aí em frente à casa, roçando a área e o terreno, né? Então, boa tarde pra vocês, isso é bom. Aproveitando o tempo que tá ensolarado, a estiagem chegou. Como é que tá aí pelo Benfica? Tem muita fumaça já? Não? É, rapaz, daqui a pouco. Então aproveita aí, tá? Roça direitinho, tomando aquela geladinha. Nessa tarde gostosa, daqui a pouco tem música pra você também, tá? Eu vou trazer o Léo, Leonardo. Tá bom? Pra cantar aqui no boteco, o Leonardo que vai estar na Expo Acre aqui 2026, tá bom? Leonardo aqui em Rio Branco, tem Leonardo, tem Ana Castela, tem o Wesley Safadão, deixa eu ver quem mais, Natanzinho Lima, tem Bruno Marrone, tem tantas outras atrações por aí, vem lá em Cruzeiro do Sul, na Expo Juruá, já tem definido também as atrações, tem um Padre Fábio de Melo, tem o Leonardo e também o Natanzinho Lima, tá bom? Vai ser uma pancada de movimento, tá bom? Tanto na economia, gerando emprego, renda também, como também questão de lazer, cultura, também arte, divertimento lá nas festas mais cobiçadas e que são essas duas, tanto no Juruá como aqui em Rio Branco. Tem a Expo Sena também, que logo, logo está aí, já estão tratando de assunto, tratar a questão de atrações nacionais e o que se cogita, Guilherme Benuto lá em Sena Madureira. Olha o Guilherme Benuto, baita de uma dupla também, fazendo, estourando sucesso no Brasil afora, como também tem aí, em agosto tem aí Festival do Açaí também, tem muitas festas. Chegou a junho, julho, agosto, setembro, outubro, novembro, dezembro, é só festa regional pelos municípios acreanos e grandes atrações vão pousar aqui na nossa cidade, tá bom? Quem sabe a Simone Mendes não vem aí numa dessas também, ela que é destaque, uma das grandes atrações e nas grandes festas de agro no Brasil também, Simone Mendes, né, como a própria Ana Castela, que já vai estar aqui pela primeira vez também na Expo Acre, a Maiara e Maraíza também, é uma das solicitadas nas festas, o Léo Foguete e Natanzinho Lima já vai estar, enfim, são tantas as atrações, o próprio Ferrugem também, e também o Panda, por que não trazer o Panda, né, é só trabalhar direitinho e cantores de renome com valores baixos. Uma das coisas que eu achei interessante foi o Henrique Juliano. O Henrique Juliano chegou a apostar né, uma das grandes duplas também, que eu vi nas redes sociais, sugerir Henrique e Juliano também uma dessas festas. Atrai, canta, encanta, né? E agora eles estão aí nas mídias sociais, ele, o Evonei Fernandes, no bar do Seu Armar, né, no bar do Aroeira, que tem feito sucesso aí nas mídias digitais, na internet, tá? E ele chegou a falar que ele não faz evento com dinheiro público ou contratado por prefeitura ou por governos estaduais, Henrique Juliano, mas sim com iniciativa privada, tá bom? Com questão de ingressos e entradas nessa área que ele tá trabalhando agora, tá bom? Então, boa tarde para você que chega agora no Boteco. Deixa eu dar fazer uma abertura aqui no balcão. Deixa eu ir aqui na agência de notícias, tá bom? Para levar uns informes para você que está acompanhando a nossa programação aqui no Botequim Difusora, tá bom? É informação também, a gente leva informação para você. É deixar você bem informado por tudo que está acontecendo aqui na nossa capital, mais agências de notícias, ver como é que tá, se tem algum boletim atualizado sobre a situação de saúde daqueles que sofreram um acidente, tiveram ontem um desabamento da ponte lá em Sena Madureira na noite de sexta-feira, né? Só abrir aqui a internet, tá bom? Aqui, tô aqui no meu smartphone, abrindo aqui para ir direto sem ser pelo computador, né? Deixa eu me ver aqui. Hoje é dia 6, né? Tem uma nota pública sobre as investigações do desabamento da ponte em Sena Madureira, tá bom? Essas são as manchetes de hoje da agência de notícia. agencia.ac.gov.br. Nota pública sobre as investigações do desabamento da ponte em Sena Madureira. Governo monitora a área após queda de ponte em Sena Madureira. Bombeiros suspendem navegação no rio Iaco, lá em Sena Madureira. Governadora Maiusa Assis conhece projeto de capacitação médica de clínica MediArc e destaca a importância do fortalecimento da saúde no Acre. Boletim sobre atualização do estado de saúde dos feridos no desabamento em Sena Madureira. Tá bom? Essa aqui foi dada pela manhã. Tá bom? Li essa nota pela manhã, pelo boletim da manhã. Até então, na agência não tem nenhuma, sabe, atualizada. Deixa eu abrir essa aqui sobre a questão de segurança. Uma nota pública sobre a investigação do desabamento. Tá bom? Essa é mais atualizada, essa nota, tá bom? Pública para você, eu quero levar, que tá na agência de notícias do Acre, tá bom? Esse é o Botequim Difusora, eu sou o Márcio Roberto, no Acre, 3 horas mais 1 minuto. Já vamos já entrar no último ponteiro, tá bom? Do programa desse sábado. O governo do Acre, por meio da Polícia Civil do Estado do Acre, informa que ainda na noite de sexta-feira, logo após o desabamento da ponte Frei Paulino Baldassare em Sena Madureira, peritos criminais e investigadores da instituição que atuam na região realizaram os primeiros levantamentos técnicos e a perícia preliminar no local, com o objetivo de assegurar uma apuração célere, técnica e imparcial. 3 delegados de polícias lotados na Divisão Especializada de Investigações Criminais, tá bom, a DEIC, foram designados para conduzir as investigações e adotar todas as medidas necessárias e completas e também completar a elucidação dos fatos. Além disso, uma equipe técnica de engenharia da Polícia Civil foi mobilizada para realizar as perícias especializadas visando identificar e comprovar as circunstâncias que contribuíram para o colapso da estrutura, bem como eventual ocorrência de falhas técnicas, negligências, tá bom? E imperícias ou outras condutas que possam ter relação com o evento. A Polícia Civil ressalta que a ponte encontrava-se devidamente interditada com restrição ao tráfego de veículos e pedestres, circunstância que será considerada no curso das investigações. Todos os vestígios e elementos probatórios coletados estão sendo preservados e serão submetidos à análise pericial especializada, observando-se rigorosamente os protocolos técnicos e a cadeia de custódia da prova. Os resultados dos laudos periciais serão fundamentais para a definição das causas do desabamento e para a eventual responsabilidade dos envolvidos. A Polícia Civil destaca que qualquer conclusão acerca das causas do ocorrido somente será apresentada após finalização dos exames também periciais e das diligências investigativas, motivo pelo qual orienta a população a não divulgar ou compartilhar informações não confirmadas oficialmente. Caso sejam constatadas condutas ilícitas relacionadas à execução, fiscalização, manutenção ou interdição da estrutura, os responsáveis serão devidamente identificados e responderão pelos fatos na forma da lei. Por fim, a Polícia Civil do Estado do Acre solidariza-se com todas as pessoas afetadas por este incidente e reafirma seu compromisso com a verdade dos fatos, transparência também das investigações e a defesa do interesse público. Pedro Paulo Busolin, delegado-geral de Polícia Civil do Acre. Essa nota pública sobre a questão de segurança está na Agência de Notícias do Acre, agencia.ac.gov.br. No Acre, 3:03.
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0: Pois não, pode deixar comigo que agora é hora de dançar e eu trago o Grupo Menos é Mais. Champanhe é música nova pra você no seu rádio, sábado no Boteco até às 4:00.

0: Aí o sucesso pra você. É pagode, a gente toca. Roda de samba, botequim e difusora. Camisa 10. Pasta oculta. Teve antes Ferrugem com mais recente sucesso. Amar ou odiar. E teve Grupo Menos é Mais. Champagne. São três super sucessos pra você aqui no Botequim Difusora. 3 da tarde, mais 14 minutos.
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0: Pois é, libera geral, liderança total na internet, difusora.ac.gov.br. Olha, eu tô aqui com a escalação da seleção brasileira, viu? Agora, quem tinha essa escalação da seleção brasileira, Ibanez, é novidade no Brasil para amistoso com o Egito, postado há 30 minutos aqui no GE. Ancelotti vai testar zagueiro com o do Al-Ahly, né? Ele joga na Arábia, né? Na vaga de Léo Pereira, enquanto Gabriel Magalhães é poupado para estreia na Copa do Mundo. Ele vai também lançar Paquetá e Igor Thiago juntos. Ibanez é uma das novidades na escalação titular da seleção que está sendo comandada pelo italiano Carlos Ancelotti. E a escalação que o Brasil vai a campo logo de início é essa: Alisson, Wesley, Ibanez, Marquinhos e Douglas Santos, Casemiro, Bruno Guimarães, Lucas Paquetá e Rafinha, Igor Thiago e Vini Júnior. Essa, tá bom? É a onzena da seleção brasileira que vai entrar em campo daqui a pouco contra o Egito às 17 horas. A formação tem 5 novidades em relação à que iniciou no amistoso contra o Panamá no último domingo no Maracanã. Ibanez vai ocupar o lugar de Léo Pereira. Marquinhos chega à seleção brasileira que estava decidiu no sábado passado a Champions e foi campeão, né, vencendo nas penalidades o Arsenal da Inglaterra. Marquinhos substitui Brenner. Douglas Santos entra na vaga de Alexandro. E Paquetá e Igor Thiago são testados no ataque, vão ser testados no ataque em substituição a Luiz Henrique e Matheus Cunha. Gabriel Magalhães queixou-se de dores, também de cansaço, um pouco de cansaço devido às viagens e jogos intensos na final da Champions, será poupado para iniciar o jogo já na estreia contra Marrocos no próximo sábado. E Ancelotti explicou a variação dos esquemas táticos com a bola, mas disse que o Brasil defende no 4-4-2, o que é mais relevante na opinião do treinador. No ataque, a seleção parte do 3-2-5 e o treinador deixou claro que deve utilizar todas as 11 substituições permitidas no amistoso. 11 substituições nesse amistoso entre Brasil e Egito. Cada seleção tem a oportunidade de fazer 11 alterações na sua seleção, nas suas respectivas seleções. Ou seja, já deixa claro que me parece que o segundo goleiro da seleção, segundo os comentários que eu estava vendo na Gazeta TV e outro site, Sport Center, deve ser o Everton como o segundo goleiro da seleção. Já o Ederson passa a ser terceiro goleiro, né? A se confirmar. Mas significa que o Everton com certeza terá sua chance na seleção nesse jogo de hoje contra o Egito, entrando no segundo tempo. Vai haver mudança. Ou seja, ele vai usar todas as substituições necessárias, né, a ter durante o jogo. Brasil e Egito se enfrentam nesse sábado, 19 horas, horário de Brasília, 17 horas, horário do Acre. Daqui a pouco, em Cleveland Brown Stadium, o amistoso terá transmissão. Canal Bahia TV Globo, Sport TV, GE TV e também Cazé TV, que é a detentora também das transmissões, ou seja, vai transmitir todos os jogos. Se você quer assistir todos os jogos da Copa do Mundo, tá bom? Assista Cazé TV, tá bom? No YouTube, tá bom? Em alta resolução pra você, tá bom? Tá aí os dados dos jogos de hoje de Brasil e seleção do Egito. Tá tendo jogos pelo Campeonato Brasileiro Série D. Não parou a Série D, não. Somente nesse final de semana, os grupos A1 e A2 não terão jogos nesse final de semana. Somente no próximo domingo do grupo A1 e A2 vão se decidir. Porém, Os grupos A3 terão jogos, sim, porém amanhã, dia 7, os jogos serão realizados amanhã. No grupo A4 também amanhã, e no grupo A5 está sendo agora definido, tá bom? Trem está derrotando Águia de Marabá, Águia do Pará, 1-0. O Tocantinópolis está derrotando o Oratório do Amapá, 4-0. E o Imperatriz do Maranhão vai derrotando a Tunaluz do Pará, 2-0. Olha, a classificação será terminando agora do grupo A5, será Trem, está ainda 20 pontos. Águia está ficando com 18 pontos. Imperatriz está indo a 15 e a Tunaluso ficando em quarto colocado com 13. Mesmo vencendo, Tocantinópolis já está fora. Não se cogita mais vaga na próxima fase, tá bom? Ou seja, seriam classificados o grupo A5, Trem, Águia, Imperatriz e Tunaluso. No grupo A6, no grupo 6, tá bom? Esses jogos serão realizados amanhã. No grupo 7, esse jogo no próximo final de semana, esses jogos. No grupo 8, também no próximo final de semana. No grupo 9, também no próximo final de semana. E no grupo 10, todos no próximo final de semana. Enfim, todos no próximo final de semana. E no grupo 13, já finalizado, América do Rio Grande do Norte, 1, Água Santa, 0, de São Paulo. Deixa eu ver aqui, Madureira do Rio, 1, Pouso Alegre de Minas, 0, Portuguesa de São Paulo, 2, Portuguesa Santista, ou Portuguesa do Rio, 0. Fechou então o grupo 13, que tem como classificação, em primeiro lugar, Portuguesa de São Paulo, 21 pontos, o Everton já passou por lá. Água Santa, segundo colocado, com 17. Portuguesa do Rio, terceiro colocado, com 14. E a quarta vaga ficou com América do Rio, com 12 pontos. Então foram os quatro classificados do grupo 13. No grupo 14, esses jogos serão realizados amanhã. Grupo 15 também amanhã. E no grupo 16 também fecha amanhã o Campeonato Brasileiro Série D. Tá bom? Esses os resultados que eu levo para você até então aqui no Botequim Difusora. É música, é esporte, é cultura, é bate-papo, é tua participação. Vamos ao grupo, a Série C do Campeonato Brasileiro, primeira fase, a sua nona rodada, jogos já finalizados. Vamos lá, olha só, Itabaiana 0, Volta Redonda 1, Floresta 1, Confiança 0, Botafogo da Paraíba 2, Maringá 1, tá bom? Caxias 2, Ituano 1, Inter de Limeira 2, Ipiranga 1. Esses jogos aqui, tá? Foram finalizados, viu? Finalizados já esses jogos do Campeonato Brasileiro da Série C. Na realidade, o Campeonato Brasileiro da Série C terá jogos na próxima semana, tá bom? Que tem como classificados os outros primeiros: Guarani, Brusque, Paysandu, Ituano, Caxias, Floresta do Ceará, Inter de Limeira e Amazonas, que começou bem e até então ocupa a oitava posição, são os oito classificados da Série C. Na Série B, vamos dar um pulo na Série B para você, os principais resultados na Série B. Vamos lá, jogos finalizados da Série B do Campeonato Brasileiro. Vamos lá, Brasileirão Série B. No Acre, 3 horas mais 21 minutinhos, 3h21 minutinhos, a hora certa para você. Dois jogos foram finalizados, tivemos ontem. Foi Operário de Ponta Grossa 2, Juventude 1, Criciúma 1, Londrina 0. Os resultados desses jogos foram ontem. Aí então, logo mais amanhã temos. Amanhã, né? Logo mais amanhã tem CRB e São Bernardo, tem América Mineiro e Atlético Goianiense. Temos também Vila Nova de Goiás e Botafogo de Ribeirão Preto, Ponte Preta e Cuiabá. Viu? Esse jogo é dia 9. Náutico e Fortaleza. Fortaleza e Náutico será também dia 9. Fortaleza está jogando hoje contra o Vitória, decidindo a Copa Nordeste. E o Ceará e o Avaí, esse jogo no dia 10. Goiás e Novo Horizontino também dia 10. Sport e Atlético de Minas também dia 10. Tá bom? Campeonato Brasileiro Série B. Alguns jogos já concluídos, outros ainda sem realizado, tá bom? No decorrer dos dias. Série A, ausente devido à Copa do Mundo, só retorna em julho. No ar, 3 horas e 23 minutos, 3 e 20.
1: Alô, dono do bar, me desce mais uma cerveja.
0: Eita, eu vou descer pra você. Você pediu, alô, Sofia. Beijão, obrigado pelo carinho da audiência aí no Conjunto Tucumã. Tá bom? Obrigado. Se der, eu passo por aí, tá bom? Também, se der, eu passo por aí hoje. Bom, hoje tá corrido, mas um abraço pra você do tamanho do Tucumã, tá bom? Você pediu e gosta do Pablo, Sabor ao Vento? Tá aí um sucesso. A gente toca com maior alegria. É sofrer.

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0: No amor nunca troque 90, tá bom? De amor por 10%. Não troque não, tá bom? Tá aí a dica da Maiara e Maraíza, 90-10. Sucesso novo dela, viu? Tocando nas grandes rádios e a difusora toca pra você também. Teve Nayara Azevedo, Test Drive. Eu comecei com Pablo, Ao Sabor do Vento, a pedido da Sofia, lá do Conjunto Tucumã. Daqui a pouco tem muito mais, 3 horas e 33. Gratidão pela tua audiência, você que me acompanhou desde as 13 horas com o Botequim Difusora, tá bom? Eu quero te convidar nesse mesmo horário a manter-se no próximo sábado, Deus assim permitindo, nós estamos aqui para a gente desfrutar da comunicação, da interatividade, tá bom? Das tuas dicas, você pode interagir, dar sugestões aqui no Boteco, tá bom? Você é bem-vindo. Nós estamos aqui na rua Benjamin Constant, 1232. Nós estamos com a temperatura de 31 graus, predominando ensolarado, tá bom? E você pode, num eventual, conhecer os estúdios da rádio, como é que é o trabalho, como é que é feito, tá bom? Equipamentos, enfim, conhecer a rádio, os amigos aqui da emissora, estamos por aqui, tá bom? Nós estamos aqui de segunda a sábado, sempre, tá bom? Pelas manhãs e aos sábados, manhãs e tardes, aqui na programação da difusora Acreana Voz da Selva, uma rádio que faz parte, tá bom, do sistema público de comunicação, uma rádio do governo, tá bom, que faz parte também da rede pública, levando sempre a emoção, a alegria, a informação, tá bom? Enfim, difusora Acreana, 81 anos no ar com você. Daqui a pouco tem mais músicas, viu? Daqui a pouco tem mais músicas. E esse é o programa que tem se enquadrado aí nos corações, tem entrado nos corações, tem feito aí a diferença nos lares, tá bom? E aonde tiver um rádio ligado, um celular também conectado na internet com a Difusora Criana, é o Botequim Difusora nos seus finais de semana. É um programa sensação de todos os sábados.
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0: Pois é, comigo mesmo, e tem música. Eu vou trazer o Dilcinho agora, o Dilcinho chega pra cantar. Depois tem um sucesso novo, Rei Vaqueiro, com a participação de Xande Avião e muito mais aqui na nossa programação, tá bom? Fica ligado, é sucesso, a Difusora toca e o Boteco também.
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0: O erro não é seu. Zezo e Simone Mendes aqui no programa Botequim Difusora, Estação é pela Manhã, né? Cantando pra você. Aí eu trouxe antes Rei Vaqueiro, Xande Avião, Nome Proibido, Dilcinho começou com Sou Pagodeiro. Três super sucesso aqui na Difusora Criana, a voz das selvas.
1: Quem gostou faz barulho!
0: Então quem gostou faz barulho, bate palma, dá aquele grito aí. Obrigado pelo carinho da audiência. Faltando agora 14 minutinhos para as 4 da tarde. Daqui a pouco tem seleção brasileira às 5 horas. Brasil e Egito. Daqui a pouco, tá bom? Às 5 da tarde. Deixa eu mandar um boa tarde aqui ligadinho com a gente nessa tarde, finalzinho de tarde, já aqui na Difusora Criana. A minha amiga Meire. A Meire tá ouvindo o programa lá na região do São Francisco, ali no bairro Vitória. Tá bom? Ali no bairro, na rua Luiz Gonzaga, ali no bairro Vitória. Meire, boa tarde pra ti, tá bom? Pra toda a tua família aí no bairro Vitória. Obrigado pelo carinho da audiência. A minha amiga que tá curtindo o programa é a minha amiga Ju. Alô, Ju. Tudo bem, Ju? A Ju tá lá em Manaus, curtindo a nossa programação lá no Rio Preto da Erva, nessa tarde lá em Manaus. Já são quase 5 horas da tarde, então boa tarde para ti, Ju. Um cheiro, obrigado pelo carinho, um abraço também nos filhos, valeu pelo carinho da audiência. Meu amigo Zé Melo, que nessa tarde também ouve Difusora Criana lá pela Conquista, um abraço para ti, Zé Melo. Joia, obrigado, daqui a pouco ele vai assistir o Jogo do Brasil. Alberto Rodrigues Casas também, grande Alberto, um abraço para ti, meu querido. E mandando um abraço também para fechar e daqui a pouco trazer mais sucesso, deixa eu mandar um abraço aqui para o meu amigo Jonathan Costa, lá no Xavier Maia. Jonathan, que apresenta Conexão Acre, junto com a Larissa, na bancada aqui do jornal, do seu finalzinho de tarde, aqui no Sistema Público de Comunicação. E meu amigo Késio, também ouvindo o programa. Késio, um abraço para ti, meu mano. Obrigado pela

vamos trazer mais sucesso. Deixa eu trazer umas as últimas da nossa programação dessa tarde. Para você que está curtindo o nosso programa, quero selecionar essa sequência para você que curte Difusor e Boteco nesse

Então vamos lá, agora faltando 12 minutos para as 4 horas da tarde. Eu quero começar esse bloco trazendo o Telzinho. Eu quero só você. Segura aí, bebê.

Sucesso do Leonardo. Leonardo que vai estar aqui pelo ar. Cruzeiro do Sul aqui em Rio Branco, nas festas de Expo. Uá e Expo Ar. Cantando pra você virtudes e defeitos. Eu comecei o bloco com o Telzinho. Eu quero só você. Gente linda de bom coração. Nós chegamos ao final de mais um programa Sábado no Boteco. Eu sou o Márcio Roberto Beto Ramos. Convido você a ficar nessa mesma emissora, Sintonia, também no próximo sábado, Deus assim permitindo, a partir das 9 da manhã com Estação Sucesso e a partir das 13 horas com o Boteco Difusora Sábado, tá bom? Aqui no Sistema Público de Comunicação. Agradeço a Deus, Jefferson Dourado da Coordenação Geral, minha amiga Francineide Dias na parte administrativa, Rubemar Tavares, José Luiz e Francenildo na parte técnica, Leo Maderzi, Carlinhos Bahia na produção musical, deixando o acervo totalmente equilibrado e atualizado, tá bom? Com as grandes músicas.

notícias do Brasil e do mundo pra você. Um beijo do Márcio, tá bom? Segue aí uma programação, vem Carlinhos Bahia com o Sábado Mix e a programação de finalzinho de sábado pra você. 5 horas tem Brasil e a seleção egípcia. Bye bye, gente. Tchau. Fica com Deus. Até a próxima. E falando pra você que está sintonizado, que é a minha amiga Estezinha. Estezinha, um cheiro pra tu, obrigado, tá bom? No finalzinho do programa, ela apareceu aqui. Boa tarde, Márcio. Ela tá lá também no Conjunto Tucumã, que é a irmã da Sofia. Um abraço pra ti. Valeu pelo carinho.

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1: 16:24.
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Obrigada! Por você.